0: Anderson Moreira tentando aí conquistar 3 pontos fora de casa. No banco de reservas, o Fortaleza tem para Thiago Carpini fazer modificações. Vinícius Silvestre, Luan Freitas, Pierre, de volta após aí longos meses de fora. A última vez, ele se lesionou em março. De março para cá, já são 5 meses. 5 meses afastado, volta aí Cardona, pelo menos no banco de reservas, o zagueiro do Fortaleza. Vem em seguida, Ronald, Crispim, Lucas Emanuel, Maílton, Wellington, Rian, Prior e Paulo Baia. Dos lados do Novo Horizontino, Anderson Moreira tem César Augusto, Carlinhos, Tite Ortiz, Carlão, Eduardo Brock, Tavinho, Vinícius Paiva, Léo Nadir, Ivan Avarinho, Diego Matias e Juninho. Volto no segundo tempo trazendo mais detalhes sobre Fortaleza e Novo Horizontino. Neste momento, o Tricolor de Aço levando a melhor, vencendo por 1-0, Breno.
1: Valeu, Fernando Alves. André Almeida, vou dizer um negócio pra você. Tem nada a ver com o que a Fernanda tá falando. Mas se existe inveja, eu tô sentindo agora, viu?
2: Rapaz, o negócio é sério, viu? O negócio é sério.
1: Ave Maria. Mano.
2: Não brinque com fase.
1: Benza Deus, viu, meu amigo? Olha, vamos fazer o seguinte.
2: Lucas Catribe sempre entregando entretenimento, né?
1: Fernando Alves, Lucas Catribe sempre chega trazendo coisas boas.
0: Ah, ele é maravilhoso. Sempre. Inclusive, Lucas Catribe, uma fã sua veio falar no meu direct.
1: Oh!
0: E adora você, uma criança. Oh, e disse que você já encontrou com ela várias vezes e que você foi um querido. E aí eu disse, claro, ele é o melhor. É o melhor que nós temos.
1: A Fernanda quebrou toda a piada. Ela falou assim: uma pessoa mandou mensagem, aí eu falo, eu e você, ora a ela, uma criança, quebrou
0: claro,
1: toda a piada.
0: Claro, é isso. Claro, eu não vou fazer meu quebrou amigo ter um problema com a senhora Ian Saboia, entendeu? Eu não defendendo, Lucas Catriz.
1: Valeu, Fernanda Alves. André Almeida, vou te falar uma coisa, viu? É 1-0 Fortaleza, mas não por causa de João Ricardo, viu?
2: Por causa do João Ricardo e de um erro de saída de bola do Novo Horizontino. Fortaleza meio que encontrou o gol no começo do jogo. A gente estava até conversando aqui em off, Breno. Produtividade do Fortaleza no primeiro tempo foi zero. De jogada trabalhada, de triangulação, de participação dos homens de frente, de uma bola parada bem aproveitada. Não teve praticamente chance de perigo a meta do goleiro Jordi, a não ser o gol marcado pelo Vitinho, que sai no erro de saída de bola do Novo Horizontino. É claro que é mérito do Fortaleza de adiantar as linhas, de roubar a bola próximo ao gol adversário, mas é verdade que fora isso, Fortaleza não atacou. Tem muitos aspectos a melhorar e a corrigir para o segundo tempo, porque na primeira etapa o Novo Horizontino foi melhor.
1: Vamos fazer uma parada rápida, na volta o André Almeida analisa melhor esse primeiro tempo de 1 para o Fortaleza, 0 para o Novo Horizontino. 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

0: Estamos de volta aqui na Verdinha, FM 92.5, também no arroba Jogada CVM, com Fortaleza e Novo Horizontino. Vitória parcial do Fortaleza por 1-0. Mais cedo, nós tivemos o América Mineiro empatando em 1-1 com a equipe do Ceará. O Juventude ganhou da equipe do Cuiabá por 2-0. E o São Bernardo empatou em 1-1 com o Avaí. Também no intervalo tem Londrina 0, Botafogo de Ribeirão 0. Com essa vitória parcial, o Fortaleza pula da sexta para a quinta posição, ultrapassando o Novo Horizontino, e agora tem 31 pontos, a 2 pontos do líder Criciúma com 33. O Criciúma ainda vai jogar na rodada. É hora de análise no microfone da Verdinha, é hora de opinião. O nosso comentarista que pilota foguete está chegando para analisar a vitória parcial do Fortaleza.
1: Obrigado, Golden Boys. Olha, nós já falamos no destaque inicial o quanto o primeiro tempo foi perigoso para o Fortaleza. O começo de jogo foi o melhor possível. Confronto direto, você encarando um adversário que está acima na tabela, em casa, com o apoio do seu torcedor, abrir o placar logo com 2 minutos é o melhor dos mundos. Você traz mais tranquilidade, obriga o adversário a sair mais pro jogo, joga um pouco mais de responsabilidade pro lado de lá. É claro que condiciona a partida pros dois lados um gol tão cedo assim. Dito isto, não justifica o recuo que o Fortaleza teve nessa primeira etapa. Fortaleza abdicou de jogar praticamente. Para você ter ideia, o Novo Horizontino terminou o primeiro tempo com 65% da posse da bola. O Novo Horizontino dá as cartas do jogo. É um time que se sente mais à vontade aqui na Arena Castelão. Troca mais passes, adianta mais as linhas. E o Fortaleza foi aceitando essa imposição do time da casa. O Fortaleza tem dificuldades até mesmo de passar do meio de campo e fazer com que a bola chegue no Luiz Fernando, no lado esquerdo. No Pedro Henrique, no lado direito. O Miritelho, no comando do ataque, pouco tocou na bola. Então o Fortaleza tem dificuldades para ficar com a bola e para jogar. O Novo Horizontino teve 11 finalizações no primeiro tempo. O Fortaleza, além do gol, a única que foi na direção do alvo, só finalizou outras 2 vezes. É muito pouco. Aí você me diz, ah não, mas é um confronto direto, tá jogando em casa, tem que ter cautela. Cautela é uma coisa, você chamar o adversário para cima é outra. Fortaleza já fez isso em outros momentos, inclusive. Recuou demais, chamou muito seu adversário, deu muito campo. Parece que não faz muita questão de ter a bola, o que é perigoso. O Novo Horizontino, treinado pelo Enderson Moreira, tem a sua organização, tem a sua qualidade, tem 2 jogadores que podem fazer a diferença: o Robson no comando de ataque, o Rômulo, que é o camisa 10, o Hélio Borges foi bem participativo também, um atacante pelos lados do campo, e o Ceará, que caiu pela direita, caiu pela esquerda, se movimentou bastante. E a verdade é que o João Ricardo fez 2 grandes defesas, 2 baitas defesas, a primeira aos 24 minutos, no chute do próprio Hélio Borges, e a segunda, e a mais destacada, aos 34, quando o Rômulo recebe na área, chuta e o João Ricardo faz uma grande defesa, com pouco tempo de reação, evitando o que seria o gol de empate. Nesse meio tempo, ainda teve uma cabeçada do Robson, que se antecipou aos zagueiros, e a bola passou muito perto da trave direita. Só aqui, eu citei 3 boas chances, 3 claras oportunidades... que o Novo Horizontino teve para empatar o jogo. Não fez pela intervenção do João Ricardo, pelas intervenções do goleiro tricolor e também porque a bola passou muito perto na cabeçada do Robson. É um primeiro tempo de bom resultado, mas que não é de bom desempenho, não é de boa produção. Não acredito que o Carpini volte já com mudança para essa segunda etapa. Mas a lógica do time que está ganhando não se mexe, não deve prevalecer para esse segundo tempo, caso a postura não seja diferente. Conhecendo o que a gente já conhece do Carpini, eu imagino que ele volta com o mesmo time, vai esperar ali os primeiros 10, 15 minutos, para de repente pensar em alguma alteração. O negócio é que

0: pode custar caro. Eu lembro até mesmo do jogo contra o Sport, aqui na Arena Castelão, em que o Fortaleza, no segundo tempo, ele volta do intervalo, recuando demais, dando muito campo. Aqui não foi nem no segundo tempo, foi no primeiro mesmo. Foi logo no decorrer da primeira etapa, até porque o gol saiu muito cedo. Mas já é momento de avaliar, de pensar alternativas que possam trazer uma nova configuração. Ótimo que o Fortaleza está vencendo. É óbvio que num confronto direto contra um adversário que vem de bons jogos, tirando a última partida, a derrota para o Operário, eram 10 jogos sem perder na Série B do Campeonato Brasileiro, uma sequência muito positiva, e a vitória é o aspecto mais importante. Mas o desempenho precisa aparecer para que o resultado seja conquistado. E para ser bem sincero, com o que nós vimos aqui no primeiro tempo, Fortaleza não apresentou muitos elementos para isso. É um time que não tem muito apoio dos alas. O Rodriguinho pelo lado direito até deveria apoiar mais, mas foi muito tímido. O Fuentes pela esquerda não dá para contar. Eu acho que o Fortaleza perde mais poder de marcação. O time não está jogando com três zagueiros, tá? Tem o Neres e o Gasal na dupla de zaga. Aí você vem para o meio de campo com o Rodrigo e Lucas Sacha. Com o Vitinho, é um time que tem mais liberdade, mais poder de articulação, mas perde um homem nesse setor de marcação, nesse meio de campo. Se for comparar em outros momentos, que o próprio Carpinho utilizou três jogadores que tinham uma característica maior de auxílio defensivo. O Vitinho não tem tanto isso. O Pedro Henrique tem que voltar para marcar, para recompor. O Luiz Fernando, a mesma coisa. Porque da maneira que está, o Fortaleza tem perdido o meio de campo. Fortaleza não tem conseguido ficar com a bola. Num setor em que só tem Lucas Sacha e Rodrigo, basicamente, correndo atrás dos adversários, em vários momentos o Fortaleza fica vendo o Novo Horizontino. E repito, isso é perigoso. Não é porque o Fortaleza está vencendo por 1-0 nesse primeiro tempo que eu vou chegar aqui e vou iludir o torcedor dizendo que não, tá ótimo, mil maravilhas, é isso aí, perfeito. É preciso se abrir o olho para que esse resultado não escape pelas mãos. Porque é um resultado importantíssimo o que está sendo conquistado até aqui. Mas ele precisa ter elementos, ele precisa ter argumentos para ser sustentado. Imagino eu que na segunda etapa o Novo Horizontino vem ainda mais para cima. Vai buscar ainda mais esse resultado. E o Fortaleza tem que explorar os contra-ataques, coisa que não aconteceu no primeiro tempo. Não encaixou transição. A tentativa de bola longa, buscando principalmente o Pedro Henrique no lado direito, não funcionou. É preciso pelo menos acionar o Miritelho no pivô, para que você tenha uma aproximação dos outros jogadores a ele, para que o Fortaleza consiga sair de trás, consiga pelo menos frequentar o campo de ataque. Porque foi algo que não rolou, que não aconteceu nesta primeira etapa. E me parece, ó, que até vem mudança. Eu falei que, conhecendo o Carpini, imaginava que ele não mudaria agora, mas que ele esperaria um pouco, e se a postura não fosse diferente, aí ele mudaria. Mas ele já muda. Ou seja, o Carpini também entende que o desempenho no primeiro tempo não foi bom. Fernando Alves, tem alteração. Me parece que o Novo Horizontino também vai mudar. Mas no Fortaleza, o Wellington vem para o jogo.
1: Exato, vem o Wellington para o jogo pelo Fortaleza. Mas primeiro a gente tem a confirmação da mudança do Novo Horizontino. Sai o 77, Hélio Borges, e entra o 15, Tavinho. É a primeira modificação de Anderson Moreira. No Fortaleza vem o Wellington. A gente aguarda quem vai sair para a entrada do jogador. O Fortaleza ainda não voltou do vestiário, só o Novo Horizontino já está aqui dentro de campo.
2: Muito bem. Fortaleza ainda não volta, mas o Wellington está ali na borda do gramado. Resta saber quem ele vai tirar para a entrada do Wellington. Será que ele vai tirar o PH? Ficou sumidaço no primeiro tempo, mas também
1: aquilo é o que PH. Você falava, né? A bola PH já está de colete.
2: PH sai, né?
1: Isso. Está de colete já.
2: É, então PH vai embora, vem o Wellington. É uma troca, assim, posição vai fazer a mesma coisa, mas não são exatamente as mesmas características, né, André? Essa mudança de PH por Wellington, camisa número 31. Foi o Luiz Fernando que saiu, não, Fernando?
1: Vale.
2: Então foi o Luiz Fernando.
1: Então, isso, tá bom.

0: sai o 32 Luiz
1: era
0: Fernando.
1: Era o Ronald, viu, Fernando?
0: É, porque eles são todos loiros, né? Aí sai o 32 Luiz Fernando e entra o 31 Wellington.
1: Isso, mas e aí...
0: Diga.
2: Pode falar, pode falar.
0: Não, eu ia dizer que é porque eu troquei os óculos essa semana. Mas pelo menos eu confundi pessoas dos cabelos iguais.
1: Mas essa mudança, ela altera a configuração do Pedro Henrique. O Pedro Henrique vai lá pro lado esquerdo, o Wellington vai jogar aqui na ponta direita. O Luiz Fernando, de fato, foi sumidaço também no primeiro tempo.
2: Bola rolando pro segundo tempo.
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2: Lateral para o time do Fortaleza fazer a cobrança. Vai Rodriguinho para a bola. Oi, Fernanda.
0: A mudança do Novo Horizontino. Saiu 77 Hélio Borges e entrou 50 Juninho. A arbitragem colocou 15, depois mudou para o 50. 50 Juninho.
2: Então, Juninho, camisa 50, quem veio para o jogo. E foi embora o Hélio Borges, a mudança no Novo Horizontino. Olha o Fortaleza, tentando escapar. Bola esticada pela direita, é com o jogador Wellington, acabou de entrar, sangue novo, tem com todo o gás. O Wellington foi desarmado pela defesa, a bola sai pela linha de fundo, escanteio pro Leão, Fernanda.
0: Já chegou com fome de gol, veio ali pela direita o Wellington para fazer o cruzamento para a grande área da equipe do Novo Horizontino, mas foi interceptado, escanteio pela direita. Já vai ali para a cobrança, Vitinho, camisa número 11 do Tricolor de Aço.
2: O primeiro minuto do segundo tempo já foi embora. Tem escanteio para o Fortaleza fazer a cobrança. Vitinho preparado para fazer o levantamento. Capricha, Vitinho. Capricha, Vitinho. Preparado, vai de pé canhoto. Vai jogar na grande área. Vem levantamento. Vitinho na cobrança de escanteio. Escanteio pela direita. Ele vai bater de perna canhota. Levantamento, primeira trave. Chega a defesa tirando. Acho que foi o Juninho que acabou de entrar, que afastou essa bola pela linha de fundo. Sete lateral. Sete escanteio, melhor dizendo, para a equipe do Fortaleza mais uma vez. Vai para a cobrança o Vitinho. Ajeitou com extremo carinho para fazer a cobrança. Vamos ver se ele joga na primeira trave ou se ele vai mudar para jogar na segunda trave, para o meio da grande área. Vitinho para a bola, primeira trave de novo. Tem desvio da zaga, tira dali, complementa a defesa do time do Novo Horizontino. Rasga essa bola para o campo de ataque. Sacha faz recuo para o João Ricardo. Joga com os pés o goleiro do Fortaleza, capitão da equipe do Leão no jogo de hoje. João Ricardo faz aquele lançamento longo lá para o ataque. É para o Wellington. Bola passou, caiu nos pés do Vitinho. Vitinho dominou na grande área, rolou para o Militelho. Desarmado, o Wellington tentou pegar a sobra, bola fica com o Militelho, furou o Militelho. E a bola fica nos braços do goleiro Jordi, que já repõe rapidamente. Liga pro ataque, pro Robson, disputou, ficou no chão, briga pela bola, o Juninho acabou de entrar, esbarrou ali com a defesa, teve uma falta anterior de ataque, mas está caído o jogador do Novo Horizontino, o Matheus Bianchi, está no chão, Fernanda.
0: Exatamente, ficou ali durante a jogada em que o Fortaleza tentou marcar o gol e houve ali erros de três atletas, ficou pelo chão Matheus Bianchi, a arbitragem não marcou nada, inclusive ele veio aqui e disse, levante e cuide em jogar que é melhor, já levantou e vai seguir o jogo.
2: Foi a disputa dele com o Wellington, né? E aí o Bianchi levou a pior, mas o árbitro não foi na dele, mandou levantar, disse que não houve absolutamente nada. 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Bola na grande área, pega por cobertura, pra fora! Lançamento pelo alto, ele deu um toquinho por cima do Jordi, mas tirou do gol também, Fernanda.
0: Que lance pela esquerda. Vem Pedro Henrique para tentar fazer o toquinho ali pro Militelho, mas a bola foi forte demais. Fez a cobertura do goleiro, mas não teve sucesso. Ela só foi pela linha de fundo. Segue 1-0 Fortaleza aqui na Arena Castelão.
2: E vem de novo o time do Novo Horizontino atacando aqui pela esquerda, vai trabalhando, recebendo bola, tentou o toque, o Rednei tentou jogar aqui na direita, tem cruz pela esquerda, tem cruzamento na grande área, bola sobrou lá dentro, Rômulo rolou, Sacha chega girando, e a sobra é com Pedro Henrique toca errado, mas acaba dando certo, fica com o Wellington recebe, Vitinho passou, o Wellington traz a direita para o meio, tenta fintar a marcação, soltou para o Vitinho domina, olha para a grande área, para, pisa na bola, tem passagem do Rodriguinho, bola para ele, linha de fundo, cruzou na grande área pro Militelho, mete o pé na bola para afastar Gabriel Bahia. A sobra vai ser com o time do Fortaleza, dominando o Rodrigo, parou, teve falta do Sacha em cima do Juninho, o árbitro parou, marcou, bola parada em favor da equipe visitante. 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

0: 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Legal demais ter você ligado com a gente na Verdinha. Legal demais ter você acompanhando também no arroba Jogada CVM. Abraçando o Cambraia, o Fernandes, Vitor, Xavier, Leda Maria, Marcelo, Miguel, Maria, José. Todo mundo ligado com a gente aqui no YouTube. Jogada CVM, legal demais ter você ligado na Verdinha. A bola com o time do Fortaleza no campo de defesa. Recuo de bola do Gasal para o goleiro João Ricardo. Sai da meta, joga com o pé. Joga para o Rodriguinho. Rodriguinho recebe, tapa na bola para o Vitinho. Vitinho faz domínio para cima da marcação no mano a mano. Perde a posse, mas o último toque foi do jogador visitante. A bola acaba saindo lateral para o Fortaleza fazer a cobrança. 5 minutinhos, segundo tempo. Está caído lá o jogador do Novo Horizontino. O árbitro vai lá ver o que houve com ele. Vê se está tudo certo, manda ficar de pé. Daqui eu não consigo identificar, Fernando Alves.
1: Eu vejo daqui o Robson. Ele que fica ali pelo chão.
0: Disputa de bola foi com o Vitinho. Ah, foi o acho que foi o Reid nele. Bom, lateral para o Fortaleza, já cobrado. Cobrado errado. Agora para o Novo Horizontino. Vai para a cobrança do arremesso, lateral. O jogador Maicon Jesus. Maicon Jesus joga mais à frente, tenta ligação com o Robson, sobe de cabeça, a defesa afasta, Rodrigo.

0: vai despachar a bola para o campo de ataque, prefere tocar de lado, não, prefere dar o tapa mais à frente para o Gabriel Bahia. Gabriel Bahia quem tem a posse, ele faz um lançamento pelo alto, buscando o Robson, tentou raspar de cabeça na bola, fica fácil para a zaga. A zaga deixa para o João Ricardo sair, pegar com as mãos e vai repor a bola em jogo. João Ricardo, vamos ver para quem ele joga. Ele toca curtinho com o jogador Rodriguinho. Rodriguinho sai tocando na frente com o Wellington. Vem marcação em cima dele, a bola sai. Lateral para o Fortaleza fazer a cobrança. Rodriguinho outra vez na cobrança do arremesso lateral. Vai Rodriguinho para a bola. Não tem pressa, o Fortaleza vence. Vence por 1-0. Rodriguinho na cobrança. Sacha está com opção, mais atrás ele tem o Neres. Vamos ver onde é que o Rodriguinho vai jogar esse lateral. E o Anderson reclama da demora na cobrança de lateral. Cobrou agora Rodriguinho. Tentou lançar para o Wellington, escapou da zaga. O Wellington vai entrar na grande área pela direita. Já entrou ainda o Wellington, parou, pisou na bola, puxou com o pé canhoto, dominou, rolou mais atrás para o Vitinho, disputou, tira da linha defesa. A sobra de bola com o Rodrigo, ajeitando para o Sacha. Sacha protegeu, Davi de costas para a meta, soltou para o Rodriguinho. Rodriguinho impulsionou na direita para o jogador Wellington. Wellington já olha para a grande área, no mano a mano com a defesa, tentou passar. Ainda a sobra de bola vai ser com o Rodriguinho. Deram um tranco nele, joga pra fora a defesa do Novo Horizontino e pagou geral, deu bronca ali o defensor do Novo Horizontino, mas é escanteio pro Fortaleza, Fernanda.
1: Fez um escanteio pela direita, ficou ali na bronca com os próprios colegas de equipe, porque o Fortaleza conseguiu se aproximar mais, e ali quem vai pra cobrança é o Vitinho, mais uma vez vai ali pra cobrança de escanteio e todo mundo aqui se organizando fora da cobrança, só Fuentes e Sacha.
0: Sacha vai para a cobrança de escanteio, o jogador Vitinho vai jogar na grande área, antecipa o Pedro Henrique, bola para ele, escanteio de mangas curtas, devolução para o Vitinho. Vitinho soltou para o Rodriguinho na intermediária, pode bater para o gol, teve desvio, é novo escanteio para o Fortaleza, Fernanda.
1: Mais um.

0: Ligado com a gente em todo o estado do Ceará, no Brasil e no mundo, o Júnior. Rapaz, no João 23 tem um ouvinte ouvindo a gente. O nome do cara é Júnior Alma Cebosa.
1: Deve ser o bom Alma Cebosa.
2: Mas esse apelido cearense. Aí Júnior. Esse apelido aí, mas estamos negreiros, colocou em outra pessoa.
1: Com certeza que o Júnior acaba bom. Isso é intriga da oposição.
0: Júnior Alma Cebosa, um abraçaço pra você, João 23. Aí o Novo Horizontino tentando sempre campo de ataque. Rapaz, eita minha Nossa Senhora. A chegada do Rodriguinho em cima do Reidney, Fernanda, foi meio desleal, amarelo.
2: Rapaz,
0: pro Rodriguinho.
2: E como foi? Daqui eu tava rindo, mas percebi. Ele chegou ali direto no atleta, sofreu o cartão amarelo aí, mais um amarelo para a equipe do Fortaleza. Rodriguinho, que agora entra para a lista dos pendurados do Tricolor de Aço.
0: Rodriguinho, meu amigo, amarelo para ele, desnecessário. André Almeida, ponta pé. André Almeida, o Reidney, se quiser, pode botar uma bota no pé, viu?
1: Pode, pode botar. Tem gente botando por muito menos. É, mas, de fato, meu amigo...
0: Diferença de tamanho do Rodriguinho pro cara do Novo Horizonte.
1: Nossa, é, mas o Rodriguinho foi sem necessidade, cara. E aí, ó... É torcer pra não dar em nada, mas Novo Horizontino vai botar a bola na área, leva perigo na bola parada, um lance que não ia dar em nada, cara, na lateral.
0: Abraço, Biriba, jogou na grande área ali o jogador que era o Rômulo, a bola parte na zaga do Fortaleza, sai lateral, Rômulo cobrou, ajeitou pro Reidney, Reidney pra Rômulo, devolução pra Reidney, tentou

censure não, viu? A bola vai caindo ali com o Luiz Oyama. Corta de cabeça Pedro Henrique. Briga pela bola o Fortaleza. Wellington cabeceou pro Rodriguinho. Rodriguinho domina. Ele toca curtinho com o Sacha. Sacha recebe. Pedro Henrique passou e pediu. O Sacha demorou a soltar a bola. Ainda perdeu a bola na sequência. Recuperação do Rodrigo. Rodrigo para Vitinho. Vitinho pela intermediária. Tentou o passe em profundidade pro Pedro Henrique. Corta a defesa do time do Novo Horizontino. A sobra de bola vai ser com o Maicon Jesus. Chutão para frente. Lançamento feito pro ataque. Robson dominou. Ajeitou pro Juninho. Juninho é quem recebe. Juninho traz pro meio. Juninho vai conduzindo. Ninguém tira dele ainda. O Juninho ajeitou de lado. Escorregou Luiz Oyama. A sobra de bola vai ser com Fortaleza. Lançamento do Fuentes pro jogador Militelho. Sai da grande área. O goleiro foi e voltou. Esperou a bola chegar na grande área. Catou firme com as mãos o Jordi. Bola no jogo. 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Olha o time do Novo Horizontino com a posse no campo de defesa. Era o Maicon Jesus. Chamou para o jogo então o jogador Patrick. Do Patrick para o Gabriel Bahia. Gabriel Bahia abre de bola na direita. Castelão quem recebe pelo meio se apresenta e pede. O Oyama ele prefere dar o toque mais atrás onde está localizado o Gabriel. Gabriel Bahia para Patrick. Patrick recebe. Patrick domina. Toca a bola mais atrás. Vai chamando para o jogo Gabriel Bahia. Sobe a marcação Fortaleza. Bola vai chegando pelo meio. Tenta avançar. Castelão dominou. Era o Juninho. Marcação chegou em cima do Juninho. Ele dá o tapa na bola, gira dali a defesa do Fortaleza, recupera o Leão, no meio do campo tem o Rodrigo, daí pro Vitinho, Vitinho na intermediária.

0: teve chance de ampliar no segundo tempo.
1: Vai ter alteração no Fortaleza no tempo do Gaúcho. Sabe qual é, Fernanda?
2: Não.
1: 17. Vai ter mudança no Fortaleza, Fernanda. Quem é que vem?
2: Vem Pierre e Maílton.
1: Daqui a pouco Pierre e Maílton entram no Fortaleza. Aí Rodriguinho. Rodriguinho solta essa bola pela direita. Quem domina é o jogador. Wellington. Wellington coloca mais à frente. Vitinho. Vitinho vai no mano a mano. É ele contra o Patrick. Vitinho balançou, sacudiu, trouxe mais atrás. Deixa a bola ali com o Rodrigo. Rodrigo devolução para o Vitinho. Vitinho recebe, tenta o passe. Consegue interceptar a defesa do time do Tigre. Recuperação com o Castrelon. Castrelon dá o tapa na frente. Tenta esticar essa bola para o Vinícius Paiva, ele tentou botar na frente do Gasal, por baixo veio a defesa, fez a falta, o árbitro deu falta, sim, não foi lateral não, falta e amarelinho para o Gasal, é isso, Fernanda?
2: O amarelo, confesso que eu não vi, vou esperar aqui a confirmação, mas pelo que eu estou percebendo aqui que ele está anotando, sim, só esperar Gasal. A confirmação, porque vem aí as mudanças na equipe do Fortaleza, saindo 75 Rodriguinho e entrando o 22 Maílton. Sai o 75 Rodriguinho e entra o 22 Maílton e entra Pierre também para a saída de Rodrigo. Pierre com a 5, Rodrigo com a 29, Rodrigo saindo, Pierre entrando na partida, mais duas substituições de Thiago Carpini.
1: Mudanças no Leão.
3: O Maílton, ele pode não ser o lateral mais defensivo, né? Ele é um cara que apoia muito, mas certamente, defensivamente, ele tem uma noção melhor do que a do Rodriguinho. E aí ele entra por esse setor. E o Rodrigo ganhou o dinheiro dele honestamente. Não foi brilhante, também não comprometeu, correu bastante. No primeiro tempo, até chamei a atenção para isso, ele e o Lucas Sacha estavam meio que tendo que correr contra muitos adversários. Mas acho que foi honesta a partida do Rodrigo nesse Fortaleza 1, Novo Horizontino 0 até aqui.
1: Tire o ódio do coração, Samuca. Diga, Fernanda.
2: Amarelo de fato para o Gasal, suspenso para a última partida desse primeiro turno. Ele que já tinha dois cartões amarelos, está fora do duelo contra o Vila Nova na terça-feira.
1: Não enfrenta o Vila, então o Gasal. Duas mudanças no Fortaleza, no Castelão. O tempo corre no ritmo da bola.
4: Não é, mamãe!
1: 20 minutos, 20 passados, 20 do segundo tempo, o placar da Verdinha marca. Tem um.
5: Novo Horizontino
1: 0. Série B do Brasileiro, mais cedo, Ceará empatou em 1-1 com o América Mineiro.
6: Breno Rebouças.
1: Bola esticada para o Pedro Henrique, muito forte, fica fácil para o goleiro Jordi fazer a defesa, vai repor a bola em jogo. 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
1: 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Bom demais ter a sua companhia. Alô para você, Luciano de Souza chegando. Francisco também. Francisco Jane, Geilson. Francisco Souza. Bom demais ter vocês curtindo futebol com a gente. 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Amanhã tem jogada, primeiro tempo repercutindo essa rodada dessa sexta-feira à noite. Denise Santiago, eu tô nessa também, trazendo tudo para você do empate do Ceará fora de casa, dessa vitória parcial do Fortaleza contra a equipe do Novo Horizontino. Falando de Copa do Mundo, vai acabar a Copa. Fim de semana, último fim de semana de Copa do Mundo. E depois, só daqui a 4 anos mais, como diria Vanucci, a próxima Copa é logo ali, 2030 é logo ali. Eu ia dizer um país, mas é porque é tanto país, né? É Portugal, é Espanha, é Marrocos. Aí tem jogo na Argentina, tem jogo no Paraguai, tem jogo no Uruguai. Daqui a pouco vai ter jogo até no Moraizão. 21 minutos de bola rolando, segundo tempo de jogo, 1-0 Fortaleza. Vai trabalhando pelo meio do campo o time do Novo Horizontino. Lançamento aqui na esquerda para o Maicon Jesus. Maicon Jesus, ele solta a bola mais atrás. Reidney se livrou da marcação do Sacha, entrou na grande área. Boa jogada, levou para o fundo. Acabou o campo para ele. Acabou o campo para ele. É tiro de meta para o Fortaleza fazer a cobrança.
2: Vai
1: André Almeida, não decorda não, André Almeida. Não decorda. Se você decorda, eu faço. Tem tiro de meta pro time do Fortaleza fazer a cobrança. Rapaz.
2: Chega.
1: Mudou. Vai mudar, Fernando.
2: Vai mudar. A equipe do Novo Horizontino tá saindo. Camisa 11, Robson, pra entrada do 13. Aliás, do 3, Carlinhos. Saindo 11, Robson. E entra o 3, Carlinhos.
1: Entrou o 8.
2: Oi?
1: Entrou camisa 8.
2: É porque o quarto árbitro está com preguiça de

0: levantar e virar para os dois lados. Fica difícil, viu? Mas então entra o 8, Tite Ortiz. Teve uma segunda modificação, a gente confirma já. Rebouças fica muito difícil, viu?
1: Entrou
0: muito
1: camisa difícil. 9 também, Fernandão.
0: Pronto, entrou 9, Carlão. Falta só a gente confirmar quem foi que saiu. Se eu não estiver enganada, quem saiu foi o Maicon Jesus, mas eu vou esperar confirmar aqui.
1: O Robson saiu para a entrada do Tite Ortiz e o Carlão entrou. A gente só não sabe ainda na vaga de quem. Eu acho que você tem razão. Acho que foi o Maicon Jesus mesmo. Eu não estou vendo mais ele em campo, não.
0: Foi o Reidney.
1: Foi o Reidney.
0: Reidney saiu para a entrada do 8, Tite Ortiz. E aí tem a entrada também do Carlão, camisa 9, para a saída do Robson.
1: Perfeitamente. Mudou todo o ataque no Novo Horizontino, né? Olha o Wellington. O Wellington tentando entrar pelo meio do campo, na grande área. A bola sobrou para o Sacha. Sacha ajeitou para a direita. Quem domina é Vitinho. Vitinho passa a bola para o Maílton. Maílton na grande área para o Sacha. Ô, Sacha, não se entendeu com o Maílton. Jogou direto para fora. Sacha não está bem na partida, André.
2: Eu ia falar isso. O Sacha não está bem. Ele é um ótimo jogador. Marca, sai para o jogo. Tem uma disposição absurda, mas hoje ele não está bem, não. Errando passes bestas. Não tá bem conectado com os companheiros dele. Não faz uma boa partida, não, camisa 88. Quem entrou bem foi o Wellington. Fortaleza muito mais ativo aqui pelo lado direito do ataque depois da entrada dele.
1: Lá vem os homens, lá vem o Novo Horizontino com Vinícius Paiva. Abre na direita para o Castrelon, solta a bola mais atrás. Quem domina e busca espaço era o jogador Tavinho. Tavinho para Vinícius Paiva. Juninho é quem recebe. Juninho aproximou da grande área, soltou na direita. Bola na linha de fundo. Acabou o campo para quem? Era o Tite Ortiz, acho que chegava lá. Acabou o campo para ele. Tiro de meta para o Fortaleza fazer a cobrança. 24 do segundo tempo. 1 Fortaleza, 0 Novo Horizontino. Bola no jogo e taça na mão. 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Tá caído lá o Neres, sentindo cãibras. Cãibras significa falta de potássio, mas já tá de pé.
0: Olha! O que é bom pra potássio?
1: Banana tem muito potássio.
2: Banana!
1: Grande abraço pra ele, o garotinho. Aliás, Fernando Alves, hoje eu tava aqui na cabine. E eu vi outro que eu não vou falar o nome, mas se tá no melhor estilo caminhar de Wilton Bezerra, viu? No melhor estilo.
0: Ei, 25 eu faço isso minutos.
1: O que é?
0: Faz isso comigo, não.
1: Tá no melhor estilo Wilton Bezerra. E manda muito bem na internet. 25 minutos de bola rolando no segundo tempo. Fortaleza vencendo. Recuo de bola feito ali pro jogador Patrick. Patrick pra Jordi. Goleirão sai jogando com o Gabriel Bahia. Gabriel Bahia joga pro Castrelão na direita. Castrelão recebe, solta pelo meio. Matheus Bianchi faz o lançamento, buscando espaço lá com o Tite Ortiz. Ajeitou pro Vinícius Paiva. Vinícius Paiva trouxe pro meio. Tenta o passe pro Carlão. A bola foi nas costas do Carlão. Ficou fácil pro João Ricardo fazer o recolhimento, mas o árbitro marcou uma falta mais atrás, em cima do Vinícius Paiva, Fernanda.
0: Exato, marcou ali a falta, a arbitragem ficou pelo chão. O Tite Ortiz.
1: Vinícius, perdão.
0: O Vinícius Paiva, e ali a arbitragem marca falta, uma falta que pode ser perigosa aí para a equipe do Novo Horizontino. Fica ali para fazer a cobrança o camisa 8, na verdade, que é o Tite Ortiz, já se organiza ali para poder fazer a cobrança. E vem outro atleta também do Novo Horizontino para ficar ali com ele, do Fortaleza. Todo mundo na defesa, com exceção do Ué.
1: Tite Ortiz jogou na grande área, toque de cabeça pro gol, no travessão! E teve um desvio do João Ricardo, leve nessa cabeçada do Patrick. Escanteio para a equipe do Novo Horizontino, Fernanda.
0: Pela direita, João Ricardo fez a defesa com os dedos, a bola tocou no travessão. E aí, por isso, escanteio para a equipe do Novo Horizontino. Olha a cobrança.
1: Levantamento feito, primeira trave, tem desvio de cabeça. A bola vai para fora, dessa vez é só tiro de meta para o Fortaleza fazer a cobrança. Esse time é muito perigoso, André Almeida. Patrick agora de cabeça, João Ricardo, leve desvio, travessão também. O Novo Horizontino, se deixar, chega, viu?
2: É, eu acho que vai sair o Neres e vai entrar o Luan Freitas daqui a pouco no lugar dele. Mas o Fortaleza não pode, porque está melhor no segundo tempo, achar também que o jogo está resolvido. Precisa ampliar esse placar. O Novo Horizontino é um time que tem qualidade, renovou o fôlego ofensivo, chegou agora na bola parada. O segundo tempo é mais do Fortaleza, isso é verdade. O Fortaleza precisa aproveitar isso para construir uma vantagem no placar. Tem que transformar a vantagem

0: territorial em vantagem no marcador. Porque numa bola dessa, num cruzamento desse, fica sujeito a de repente tomar o gol do empate e aí o prejuízo é grande.
1: 27, agora 28, 28 do segundo tempo. Diga lá, Fernanda.
2: Mudanças no Fortaleza. Sai Neres com a 23 por sentir cãibras e entra o Luan Freitas com a 4.
1: Mudança na zaga, mudança forçada do Fortaleza. 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Samuel Macedo nas carrapetas, na mesa de som. Trabalhos técnicos do Mossoró por aqui. Carlão avançou. Chega Luan. Chega Gasal, desafoga. Joga pra fora. Sede lateral. E colocando tudo pra você na internet, no YouTube. Tem a lenda urbana, o corajoso Rodrigo Eric com a gente hoje na Central Técnica. Vinícius Paiva recebe, toca a bola mais atrás. Ele vai chamando pro jogo o jogador que era. Opa, sentiu, hein? Acho que acabou sentindo o jogador do time. Era o Maicon Jesus, sentiu a coxa, parte posterior, Tavinho vai pro chão, pede falta, arbitragem manda seguir, a sobra de bola com o time do Fortaleza, quem recebe é o Vitinho carregou, conduziu, deixa a bola pro Wellington, o Wellington domina, já tá passando pra pedir o Maílton, o Wellington tá na frente, Wellington coloca mais atrás, chamando pro jogo, Luan Freitas para, pisa na bola, toca de lado pro Gasal recebe, levanta a cabeça, toca mais atrás pro João Ricardo, domina com os pés, o goleiro do Tricolor joga como um líbero, ele sai jogando com o Luan Freitas vai avançar, dá o tapa no meio pro Pierre que recebe, Pierre toca a bola mais à frente, era pro Vitinho, recuo de bola feito pro Gasal para sair jogando para começar de novo. Gasal aciona Fuentes na esquerda, Fuentes recebe, marcação chega em cima dele, ele faz só a devolução pro Gasal mais atrás, daí pro Pierre, se alinha aos zagueiros, o camisa 5 do Fortaleza. Pierre pisou na bola, tocou de lado pro Luan Freitas recebeu, Pierre passou, pediu, recebeu, bola pro Pierre, recuperação do Novo Horizontino, Bianchi ajeitando bola pro Tite Ortiz pro Carlão dominou, limpou na grande área. Tem justo, Paiva pra fora. Vinícius Paiva no pé direito, mandou à esquerda do gol do João Ricardo, Fernanda.
2: E foi pra linha de fundo. Chegou ali Vinícius Paiva, depois de receber a bola pelo lado esquerdo, faz um chute direto. João Ricardo pula pra defender, mas ela passa só pela segunda trave no goleiro do Fortaleza, que vai rebolar a bola em jogo com um tiro de meta. Segue aqui na Arena Castelão, um Fortaleza 0 Novo Horizontino.
1: No Castelão, o tempo corre no ritmo da bola. Meia hora, 30 minutos de bola rolando. O primeiro tempo de segundo tempo de jogo. Placar da Verdinha marca. Tem um.
3: Novo Horizontino.
1: Não tem nada mais desse. O Vitinho, linha de fundo aqui pela direita. Vitinho olhou para a grande área. Soltou para o Pierre na entrada da área. Desarmado pela defesa. Bola sobra com o Vitinho. Linha de fundo, protegeu. Tocou mais atrás. Pedro Henrique bateu o gol e pegou. Tem a sobra. Perde o gol feito. Fortaleza. Miritelho, só era ele. O gol e a glória. Ele errou, Fernanda.
2: Ele fez o mais difícil, Breno. Que era colocar a bola por cima. Era São Toquinhos e era gol dele. Para ampliar o placar. Primeiro chegou o Wellington, tentou o chute, a bola ficou dos pés de Pierre, que foi interceptado pela zaga. Depois a bola sobra com o Miritelho. E aí ele tem a chance de marcar o gol da partida. E ele coloca a bola por cima do travessão do goleiro Jordi. Segue 1-0. O torcedor tá aqui na bronca com camisa 9 do Fortaleza.
1: Mas pelo amor de Deus, André. Centroavante perder esse tipo de gol, e não é a primeira vez que o Miritelho faz isso.
4: Pelo
1: contrário, ele já tem umas 10 vezes que ele só é só empurrar pro gol, ele manda na arquibancada.
0: Exatamente, é lance característico dele, infelizmente. Ele chegou atrasado naquela primeira, agora o cara na pequena área, bicho, chuta por cima do gol. Ele fez o mais difícil, Breno, ele tirou do gol. O Pedro Henrique no chão, deitado, chegou mais perto de fazer o gol do que o Miritelho. Fortaleza perde duas grandes chances no mesmo lance.
1: Pedro Henrique vai puxar contra-ataque para o Fortaleza. Acelerou, se projetou o jogador Vitinho. Ele toca errado porque vem junto com ele a disputa de bola pelo meio. Vai dar lateral, vai ter falta, né? Falta em favor do Fortaleza, falta em cima do PH. Tá no chão e vai chamar a maca, viu? O homem sentiu.
0: E aí entra a questão física, né? Pedro Henrique estava um bom tempo sem jogar. Até chegar ao Fortaleza, estreou contra o Atlético Goianiense, entrando no segundo tempo, mas ainda não está habituado a jogar 90 minutos. O jogo de hoje, já vamos com quase 33 do segundo tempo, então são quase 70 minutos.

0: quase 80 minutos, na verdade, né? Que ele tá em campo. Então, questão física pesa. Paulo Baia vem no lugar dele, né, Fernando?
1: Isso, já tá ali à beira do campo, só aguardando a confirmação da substituição.
2: 32 minutos, segundo tempo, vence o Fortaleza 1-0, Unifor, Universidade e Cidade, inscrições abertas para 2026.2. Bola no jogo, taça na mão, brinde com o vinho, Vale das Videiras, 33, consulta médica, diga 33, 33 minutos do segundo tempo, mudança no Leão, só confirmando, PH sai, Fernando Alves.
1: Exato, não dá mais para o camisa 16, sai Pedro Henrique e entra o 77, Paulo Baio.
2: Mais uma mudança forçada no Fortaleza. Foi a quarta.
1: A última.
2: Não, a quinta, né? Já tinham entrado quatro, na verdade. Quinta e última substituição do Leão. Não mexe mais o Fortaleza. O Novo Horizontino também fez as cinco, né? Não tem mais quem colocar. Tocando bola no campo de defesa do tricolor, João Ricardo. Carlão pressionou. João Ricardo despachou essa bola para o campo de ataque. A sobra de bola vai ser no peito do jogador Gabriel Bahia. Gabriel Bahia ajeitou para o Maicon Jesus. Maicon Jesus fez o lançamento para o Vinícius Paiva. Vinícius Paiva dominou, mas a bola escapou dele. Chega a defesa do Fortaleza. Foi o Rodrigo. Foi o Wellington, na verdade. Chegou colocando para fora. Vai sair tocando o time do Novo Horizontino no seu campo defensivo. A bola com Gabriel Bahia. Ajeita para Patrick. Patrick solta a bola mais à frente. Era com o Castrelon. Bola chega de novo no Castrelon. Daí para o Gabriel Bahia. Patrick está pedindo aqui pela esquerda. Ele vai rolar a bola para o Patrick. Domina a camisa 4 do time do Novo Horizontino. Patrick faz o lançamento. É o vertical buscando espaço. Buscando ali o Tite Ortiz. Vai para o chão. Vai de falta. Muito marca. Falta em cima da camisa 8 do Novo Horizontino. Cobrança feita rapidamente pelo Patrick. Bola vai chegando pelo meio com o Juninho. Juninho. A bola passa pelo Tavinho. Vai sobrado. Outro lado, atacando o time do Novo Horizontino, Castrelon levou pro fundo, que cruzamento, mete o pé na bola, Fuentes manda para escanteio, esquinado pro time visitante, Fernanda.
1: O último toque do Fuentes, camisa 18, tentava mais uma vez o Novo Horizontino pela direita, e aí ele faz a defesa ali para evitar uma chance de criar gol, escanteio pela direita, já se organiza a equipe do Tigre para a cobrança.
2: Escanteio, quem tá na bola é o Ortiz?
1: Ortiz.
2: Tite Ortiz vai jogar na grande área, vamos ver quem vai subir. Carlão tá lá, Gabriel Bahia também, levantamento feito, cabeçada na primeira trave, foi do Bianchi, a sobra de bola vai ser com o time do Novo Horizontino, vai ficar com o jogador Vinícius Paiva, ajeitou pro cruzamento na grande área, tirou a defesa do Fortaleza, a sobra com o Leão, tenta puxar o contra-ataque, Vitinho esticou essa bola na frente pro Paulo Baia, Paulo Baia, ele botou na frente da zaga, entrou na grande área, Paulo Baia, quem sabe o segundo, bateu, defendeu o goleiro Jordi. Finalização de pé canhoto do Paulo Baia. Jordi manda escanteio, Fernanda.
1: Arrancou com tudo, camisa 77. Deu pela esquerda depois de receber o toque de Vitinho. E aí, quando faz o chute, defende o goleiro Jordi. Escanteio pela esquerda e ele já está para a cobrança. Paulo Baia, 77.
2: Paulo Baia na cobrança de escanteio. Segundo gol seria fundamental para tentar acabar com a chance de reação do Novo Horizontino. Paulo Baia na cobrança de escanteio. Capricha, Paulo Baia. Capricha, Paulo Baia. Foi para a bola, levantou. Bola fechadinha de tapa. Tirou dali o jogador Jordi, que era o goleiro do time do Novo Horizontino. Cabeçada para a grande área. Bola sobrou. Miritelho recebeu. Perdeu o ângulo. Soltou para o Paulo Baia. Fora da grande área. Entrou nela. Ainda Paulo Baia cortou para o pé canhoto. Bateu! Para fora! Ele bate cruzada, a bola vai pra fora do gol, Fernanda.
1: Faltou um trisquinho pra ela entrar no gol. Lucas Gasal consegue o domínio da bola e volta a bola pra Paulo Baia, que engana a zaga do Novo Horizontino quando vai chutar. Ele tenta de primeira e aí ela passou próximo do segundo travessão, aliás, da segunda trave. Era a chance do segundo gol também, mas segue o placar 1-0 para o Fortaleza.
2: 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Lá vem os homens. Lá vem os homens com o Tavinho. Tavinho colocou mais atrás. A bola para o jogador que vai conduzindo, que é o Matheus Bianchi. Bianchi pisa na bola, toca mais atrás. Gabriel Bahia recebe. Ainda o Gabriel Bahia está no círculo central. Deixou no Matheus Bianchi. Bianchi tem o Tite Ortiz. Prefere acionar o Castrelon na direita. Castrelon, devolução para o Tite Ortiz. Recebe o camisa 8. Ele passa a bola então para o Bianchi. Bianchi para Gabriel Bahia. Gabriel Bahia recebe no círculo central. Gira o jogo com o Patrick. Já no campo de ataque, domina o camisa número 4. Se apresenta para receber. Vem, domina, recebe. É o jogador Vinícius Paiva, Vinícius Paiva toca mais atrás, vai chamando pro jogo, então ali o Bianchi, Bianchi da direita pro Castrelon, Castrelon faz a devolução pro Bianchi, Bianchi busca a linha de passe, encontra Juninho, Juninho recebe, tava de costas pra meta, girou, deu tapa mais atrás, é pro jogador Gabriel Bahia, todo no campo de ataque, Novo Horizontino, bola chega de novo no Juninho, Juninho tenta se livrar do primeiro marcador.

0: Salvador, vai tabelando com o Tite Ortiz, daí pro Juninho, Juninho gosta de bater de fora da área, ajeitou na direita pro Castrelon, olhou pra área, fez o cruzamento de cabeça, Gasal tirou o perigo dali, mandou pela linha de lado, mais um lateral pro time do Novo Horizontino fazer a cobrança, vai pra cobrança de lateral, o jogador Castrelon toma distância, vai jogar na grande área. Castrelon vai jogar, fazer aquele latereio, jogou na grande área, Castrelon, Carlão subiu, disputou de cabeça, a bola sobrou lá dentro, Vinícius Paiva, a bola passou dele, a sobra de bola é com o time do Fortaleza, é pra contragolpe, Maílton fez o lançamento pro Paulo Baia, se pegar a perigoso, Paulo Baia vai dominar, vai entrar na grande área, já entrou, Paulo Baia mano a mano com a zaga, ainda o Paulo Baia, ele espera vir pro jogo, soltou mais atrás, vem chute pro gol do Maílton, bola tem desvio e vai pra fora, não teve desvio não, foi direto pra fora mesmo, Fernando.
1: Foi, não teve desvio. Ele que não dominou a bola, não conseguiu pegar de primeira e fazer o chute. Mas a intenção era marcar de fora da área. Paulo Baia recebeu a bola justamente do Maílton, devolveu para o jogador da camisa 22. E quando ele foi chutar, chutou sem conseguir se concentrar e acertar a bola. Segue aí 1-0 para o Fortaleza, o tricolor na pressão.
0: O André Almeida, eu não quero dizer o que eu estou pensando, viu?
2: Não, não diga não, eu vou dizer outra coisa. O caminho pro Fortaleza fazer o segundo tá desenhado. É esse contra-ataque, principalmente com o Paulo Baia no lado esquerdo do ataque. O Novo Horizontino se lança mais, vai tentar o abafa, vai tentar chuveirinho, tentar atacar de todo jeito nessa reta final e vai dar espaço. Paulo Baia é esse cara de velocidade, de arranque, acabou de entrar, tá com fôlego cheio e o caminho para puxar o contra-ataque pro segundo gol é por ali com ele.
0: Lá vem o Novo Horizontino chegando pela direita, tenta cruzamento, bola bate em cima da marcação, sai lateral pro time visitante com Pitu. 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Bola na grande área do Fortaleza, tira a defesa parcialmente. 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Olha o jogador Wellington, fintou o primeiro marcador, perdeu para o segundo. A bola sobra com Juninho, ele toca de lado, quem vem para receber, quem busca espaço, quem vai para ataque é o Maicon Jesus. Daí para o jogador Vinícius Paiva vai na individualidade, tenta passar, Maicon Jesus está perto dele, solta a bola, deixa de lado, Tavinho ajeitando aqui para o Tite Ortiz. Tite Ortiz toca mais atrás, chamando para o jogo então, o jogador que é o Patrick. Patrick recebe, bom passe vertical, tira dali o Maílton. O passe vertical era pro Vinícius Paiva, chegou tirando dali a defesa do Fortaleza, a bola sobra então com o goleiro que é o Jordi, Jordi ajeitando bola com o Matheus Bianchi. Matheus Bianchi toca de lado ali com o jogador Gabriel Bahia, Gabriel Bahia no círculo central, ele vai avançando pela faixa central do campo, ele toca então pro Juninho, Juninho perdeu a posse, o Fortaleza tenta avançar, bem no carrinho Gabriel Bahia, a torcida reclamou, mas o árbitro mandou seguir. Maicon Jesus olhou para a grande área, levantou, era para o Carlão, vai sobrar do outro lado com o Castrelon, recebeu o colombiano na direita, olhou para a grande área, ameaçou cruzar, não cruzou, deu tapa mais atrás, chama para o jogo Matheus Bianchi, Matheus Bianchi ajeitou no Castrelon, Castrelon domina, vai tabelando com o Tite Ortiz, Tite Ortiz coloca mais atrás, quem recebe é Matheus Bianchi toca então no círculo central, onde está colocado o jogador Gabriel Bahia acionou na esquerda, Maicon Jesus faz recolhimento, deu tapa mais atrás, chamando para o jogo Patrick, Patrick recebe, pelo meio está se apresentando para receber o Juninho, ainda o Patrick, ninguém do Fortaleza dá combate, tá compactado o Fortaleza, a bola fica com o Maicon Jesus, olha pra grande área, tá muito longe pra fazer o levantamento, ele dá um tapa mais atrás, chamando pro jogo então Patrick, entregou de graça pro Pierre, Pierre vem puxando o contragolpe, já passou o Paulo Baia, bola pra ele, Paulo Baia carregou, Paulo Baia avançou, ainda ele de fora da área, preparou, bateu, bola pega na zaga do time do Novo Horizonte, ele vai sobrar com o jogador Carlão. Enfiada de bola mais à frente, vai puxar o contra-ataque, Vinícius Paiva acelera, ele toca por dentro com o Tavinho, Tavinho puxou pro meio, ainda é o Tavinho, não tem ângulo para bater, passa o pé na bola, limpou, soltou pro Vinícius Paiva lá pela direita, Vinícius Paiva dominou no mano a mano, tentou passar na zaga, tentou cruzar na pequena área, rasga Gasal, manda para escanteio, esquinado pro Novo Horizontino, Fernanda.
1: Mais uma vez pela direita, tenta mais uma vez chegar a equipe do Novo Horizontino e o último chute, chega Gasal para fazer a defesa, segue ali para a cobrança, Tite Ortiz. Segue o placar 1-0 para o Fortaleza.
0: Cobrou manga curta, levantou na grande área, Tite Ortiz, a zaga tirou, sobra de bola do lado de fora, busca espaço, lá vem Juninho, bateu, teve desvio, escanteio não, foi tiro de meta, bateu direto para fora, é só tiro de meta para o Fortaleza fazer a cobrança, bola no jogo e taça na mão, brinde com o vinho Vale das Videiras. 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

0: futebol aqui na Verdinha. Repõe a bola em jogo, goleiro Jordi. A zaga do Novo Horizontino bateu cabeça, Militelho veio para a disputa, ele perde na sequência. A sobra de bola com o jogador que era Maicon Jesus, daí para o Tavinho, foi puxado, falta. Falta em cima do Tavinho, o árbitro está parando e está marcando. É você ligado com a gente, acompanhando em todo o Ceará, Brasil e mundo, futebol na Verdinha, Série B do Brasileiro. Amanhã tem a repercussão deste jogo e do empate do Ceará fora de casa, no jogada primeiro tempo, meio-dia, com a Denise Santiago. Comigo também, equipe completinha para trazer informação para você no jogada especialíssimo de sábado. Lateral cobrado pelo time do Novo Horizontino, a bola fica com o Matheus Bianchi. Bianchi para jogador que era Juninho, foi desarmado já. Na verdade era o Vinícius Paiva, ele perdeu a posse. O Vitinho ajeitando bola, busca espaço, o time do Fortaleza com o jogador Pierre, vai, olha pra área, toca mais atrás, vai chamar pro jogo o Fuentes, não tem pressa, o Fortaleza vence por 1-0. Pierre recebe pela intermediária, pro Vitinho no corredor central, ainda o Vitinho vai ter que voltar, vai tirar jogo, o Fortaleza me parece gastar o tempo e eu acho perigoso. 1-0 é um placar muito magro, ainda o Fortaleza tem a posse, Maílton pra Pierre, Pierre recebe, vai trazer pra perto do círculo central, ele joga a bola mais atrás, onde está o jogador Gasal, Gasal dá o tapa então pra Maílton, Maílton recebe por dentro pela direita, acionando então aqui o jogador Wellington. O Wellington faz a devolução para o Maílton. Fortaleza
1: com a 44, de fato é perigoso. Teve oportunidade para marcar o segundo, chegar mais tranquilo nessa reta final de jogo. Não fez, está tentando controlar com a bola.
0: Pierre recebe dentro do grande círculo, ele joga a bola no Paulo Baia lá pela direita, Paulo Baia tem campo pra ele, vai pra cima da marcação do Castrilão, aí no Paulo Baia trouxe pro meio, bateu pro gol, bateu pra fora, tiro de meta pro time do Novo Horizontino fazer a cobrança. 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

0: investir em primeiro lugar, porque está crescendo muito, né? Apartamentos são menores e com espaço para o animal, né? E aí, na verdade, assim, tanto, você tratar o pet como filho não tem problema. O problema é onde você está depositando a sua emoção.
1: Humanizar o pet não é um erro?
0: Gleudson, é o seguinte, o erro está em tentar tirar as características do bicho, do gato e do cachorro, que nós não podemos esquecer que eles são animais. Por ser animais, eles têm as suas necessidades. Então, o cachorro, ele fareja, ele sai correndo, ele mexe, ele pula, brinca, e o gato, ele escala, caça. Existe essa necessidade. Mas aí as pessoas estão humanizando ao excesso.
1: O cachorro precisa da rotina, né?
0: Da rotina dele.
1: De sujar a patinha.
0: Exatamente. E se você proíbe isso, você tem um problema. Porque esse animal que não brinca na terra, ele não tem a imunidade. Então, animal que não se socializa com outros animais. O cachorro, Gleudson, isso é um grande erro, tá? Isso é comum a gente encontrar no nosso consultório. Chega tutores apavorados, desesperados, chorando, porque o cachorro não para de atacar o dono. Mas por qual motivo? Na criação do cachorro, não teve não. Então, o cachorro não teve o limite do sim, do não. E aí, ele se torna o chefe da casa. Como o cachorro vive em matilha, se ele não encontra um líder, ele se torna o líder. E aí é o problema. Outro problema sério que as pessoas nós estamos encontrando muito, a obesidade. Então, o tutor fica muito tempo fora de casa, aí naquele mecanismo compensatório, ele começa a dar petisco de uma forma descontrolada quando chega em casa, achando que está fazendo bem. E, na verdade, ele tem que brincar, passear com o animal. Isso não está acontecendo. E quais são os problemas? Problema cardíaco, ortopedia, né, locomotor, problema renal. Está acontecendo muito. A demanda está aumentando muito no consultório por conta de um excesso de amor descontrolado.
1: O tipo de cachorro... O gato pode ser qualquer um para criar em apartamento? O cachorro pode ser qualquer um para criar em apartamento?
0: Não.
1: Tem aquele que pode, aquele que não. É pelo porte, é pelo... É pelo tipo, pela espécie, pela raça? Como
0: não,
1: é que
0: na verdade é pela aptidão da raça. Existem raças pequenas, que são cães farejadores, que têm uma energia violenta. Se deixar no seu apartamento, ele vai destruir. Eu, por exemplo, tenho um Border Collie. E ele morava na nossa casa tem um quintal bacana, mas ele ficava triste.
1: É o cachorro boiadeiro?
0: É. E aí, Gleice, eu levei pro sítio. Rapaz, é uma outra cachorra, uma felicidade, porque ela necessita de um espaço de ventilação, de ar livre para correr. E aí isso é um grande erro também, porque quando você chega no pet, você vai comprar o seu cachorrinho, todos são iguais e todos são uma fofura, né? Tudo é lindo, maravilhoso, então a pessoa acaba comprando muitas vezes pela emoção, sem conhecer as características da raça. E aí ela se torna um problema. Ela bota um cachorro que tem uma demanda excessiva de energia num ambiente fechado. Ele vai destruir sua casa.
1: Isso é um grande problema. Você acha que ele vai ficar pequeno a vida inteira, só que ele cresce e com o crescimento vem as suas necessidades e suas comorbidades, além da obesidade.
0: Exatamente.
1: E quando fica velhinho, os problemas são, né, cumulativos. Gustavo, para quem mora no sítio, para quem mora numa propriedade rural e quer ter um tipo de cachorro, também não é aquele cachorro chamado cachorro de apartamento, é um cachorro mais rústico, né? Qual seria a raça ideal?
0: Olha, pro sítio, eu sou suspeito porque eu sou fã da raça Border Collie. Para mim é uma raça sensacional. Mas o Border Collie, o Austrália é uma raça bacana. Cães de guarda, que fazem a guarda da propriedade, tipo pastor alemão, uma excelente raça.
1: Doberman, não.
0: Então, o Doberman é uma raça bacana, porém sumiu um pouco do nosso cenário, né? Hoje é muito mais comum o pastor de Malinois, que é um cachorro versátil, um cachorro rústico. Ele serve tanto para companhia quanto para guarda. Então, ele tá muito em alta essa raça.
1: O Golden é mais para o sítio, mais para o apartamento ou mais só para tirar foto? Que ele é bonito.
0: Os três, viu? Os três, porque assim, o Golden é uma raça grandona, mas tem cães Golden que se adapta muito bem a um cenário reduzido. Porque tudo, Gleitson, vai... também da forma da rotina da casa. Se você tem uma vida ativa, com atividade física, o seu cão, ele vai codificar os seus movimentos e vai ver como que tá o cenário do ambiente da casa e vai ser um cachorro mais tranquilo. Se o dono for um dono preguiçoso, aquele dono que chega em casa cansado, não quer brincar, a tendência é que esse animal fique mais obeso também.
1: Que é exatamente aí que eu queria perguntar. O pet que fica obeso, a culpa é do sedentarismo, da preguiça do tutor, ou de quem é a culpa nesse caso? Ou a própria raça também já tem ali

0: uma facilidade para engordar?
1: Olha, existem as suas predisposições em relação a algumas patologias, mas hoje o número de cães que estão chegando obeso no consultório está crescendo muito. E é engraçado, você olha para o cachorro e olha para o dono, você já fecha o diagnóstico, né? Então assim, uma dica, né? Nós temos que tratar, nós somos templo do Espírito Santo, então nós temos que cuidar bem do nosso corpo, né? Eu me incluo nisso, comecei agora a atividade, então assim, a gente tem que cuidar. E o cachorro, se ele começa a perceber os comportamentos dos donos, ele vai se assemelhar. Então assim, hoje está crescendo muita obesidade por conta do tutor, não de doença.
0: Gustavo, o gatilho, o principal gatilho para o ganho de peso é petisco demais ou falta de gasto de energia? É mais ou menos a mesma coisa que eu quis perguntar, só que agora de uma forma diferente. O gatilho é o excesso de petisco ou é a falta de gasto de energia?
1: Gleudson, engraçado, no consultório, na nossa anamnese, até pergunta às vezes se o cara tem costume de beber. Porque quem bebe sempre tem um petisco, alguma coisa que está acompanhando. E esse aí é um combustível para o pet. Então, assim, é realmente o excesso da alimentação pode estar relacionado a esse... Ai, que fofinho, vou dar um pedacinho de petisco para ele. Ah, ele é lindo, né? Cara de pidão. Então, nós transferimos alguns comportamentos humanos para o animal que não é. Então, assim, ele está ali, ele vai se tornar obeso, né? Então, ele vai seguir o padrão do que ele está sendo oferecido.
0: Falamos agora sobre as comorbidades, tanto para cães como para cachorros. Quais são as três principais, as que mais chegam para vocês lá, Gustavo? Coração...
1: Em relação à obesidade?
0: A obesidade.
1: Olha, tem muito em relação à estrutura locomotora, né? Então, assim, como nós humanos, nós temos um desgaste da nossa estrutura óssea, o cão obeso também vai ter, né? Então, assim, muita alteração na articulação coxofemoral, joelho com problemas, as artroses, ligamento rompendo, mas também está relacionado ao problema cardíaco, né? Nós sabemos que o animal obeso, como o ser humano obeso, pode sim desenvolver um problema cardíaco, respiratório e até renal.
0: Gustavo,
1: então, são os três campeões, é locomotor, coração e rim.
0: Você hoje não tem só a função de liderar um time, você não tem só a função de ser cirurgião, que você é cirurgião, mas você também tem uma função meio que indelicada, porque assim, você, como é a preparação, como é qual é a psicologia que você usa para chegar para um tutor e dizer o seguinte, o seu pet está obeso, você precisa cuidar. Como é que você vai fazer isso sem ofender, sem criar um caso?
1: É, na verdade, porque assim, na verdade é muito delicado, porque não é o tutor, é o pai.
0: É o pai, verdade.
1: Então assim, você falar isso aí, às vezes, é meio constrangedor, mas nós estamos conduzindo a conversa de uma forma que ele cria consciência, né? E que a cara puxa sirva, né? Na verdade, né? Mas assim, é fazer com que ele entenda que fazer uma alimentação bacana, ter um hábito de exercício, de caminhar com o animal, é essencial para a vida dele.
0: Importante.
1: E isso é bom para o tutor também, porque se ele tem a disponibilidade de caminhar com o cachorro, ele mesmo vai estar fazendo uma atividade física, né?
0: Gustavo, até que ponto o cachorro, o pet de uma forma geral, ele se acostuma, ele se adequa àquele comportamento, àquela rotina da família, ao ponto de sofrer na hora da separação do casal? De fato, ele tem esse sentimento quando o casal se separa e ele passa a definhar e sofrer emocionalmente?
1: Leandro, o cachorro, ele não tem pensamentos complexos. Ele tem alguns, ele começa a ler a atmosfera da casa. Ele começa a observar os comportamentos, a liberação de feromônios, de hormônios, tipo cortisol. Então ele começa a sentir o ambiente, ele começa a ver que, opa, um alerta, alguma coisa está acontecendo. E aí o animal, hoje, um caso sério também, viu, Leandro? Muitos animais estão chegando na clínica ansiosos, tá? Principalmente felinos, se automutilando, com problema urinário, por conta do estresse do ambiente. Então, fica até uma dica para você, se você tem um animal, um pet, que cuida tão bem de você, que dá um amor, carinho, se cuide você também, porque você se cuidando, estando bem saudável mentalmente, o cachorro também vai estar, e o gato
0: então,
1: também está.
0: Então, o ambiente acaba contribuindo para somatizar todos esses sintomas, inclusive tristezas, estresse, tudo mais.
1: E na verdade, então assim, ansiedade é comum. Animal felinos com problema urinário também é comum chegar. Você começa a procurar alguma causa e você não encontra. Aí você começa a conversar com o tutor, a gente vai montando um quebra-cabeça. E aí ele solta uma. E aí você fala, rapaz, é idiopático. Então, é problema fisiológico decorrente de um problema emocional, de estresse.
0: Esse tipo de cachorro que quer morder todo mundo, inclusive o dono, pode ser

0: desses sintomas?
1: Pode, sim, com certeza. Eu tive uma cliente, Cleusa, que ela chegou horrorizada, e ela chegou até para fazer uma eutanásia no animal. E aí as duas começaram a conversar e eu comecei a entender. Eu falei, moça, faz o seguinte, me dá ele de presente. Né? Era um Fox Terrier. E aí ela me deu e perguntou o que a gente ia fazer. Eu falei, rapaz, eu vou levar pro meu sítio. Cleusa, eu cheguei esse cachorro e ele mordia todo mundo. Ele chegou no sítio, nós soltamos ele, a hora que ele teve contato com a natureza, ele começou a correr, brincar, se divertir, acabou o problema. Hoje é um cachorro extremamente dócil. Então, quer dizer, um problema emocional, né, passou para o cachorro ficou estressado. E aí teve os problemas de agressão, etc.
0: Nós estamos conversando com o médico veterinário Dr. Gustavo Cozé. É Cozé ou Cozé?
1: Cozé.
0: Cozé. É. E esse tema do pet, ele é muito delicado porque... Tem a explicação técnica, que é o que o Dr. Gustavo está falando, tem o achismo, e os achismos são muitos, tem o lado cultural, e que muita gente acaba levando também para o lado intuitivo. Qual o melhor caminho a seguir? É o técnico, é o que a ciência explica, seria isso.
1: É o técnico, e tudo tem um bom senso, né? Tipo assim, criação do cachorro como filho. Já a neurociência ela já mostra que os mesmos hormônios que é liberado no afeto de pai humano com filho humano é igual o pai pet com filho pet. Né?
0: Eu quero fazer agora uma provocação, mas você, por favor, não me entenda como religiosidade ou dogma ou qualquer coisa que o valha. O Gustavo é um homem de Deus, é um homem de fé e vive essa fé muito intensamente. E eu quero falar sobre isso agora, porque alguns casais, no momento... da separação, eu tô repetindo essa questão da separação, porque é uma demanda que muito nos chega, e houve um crescimento de divórcios muito grande, e tem crescido muito. Pra você ter uma ideia, em 2024 nós tínhamos aqui no Ceará cerca de 10 mil divórcios. Em 2025 passou para 12, e agora 2026 para 16 mil casos de divórcios e separação. Na hora da separação, na hora que cada um vai para o seu lugar, o cachorro, o pet, fica nesse meio, fica nesse limbo, vai para onde, fica com quem, como é que isso pode ser resolvido. Na questão da fé, Gustavo, a gente pode perceber que quando um casal ele tem uma fé determinada, firmada, é fácil, apesar da dor, decidir o rumo que vai tomar. Quando é um casal que não tem uma profundidade, eu não estou falando de religião, estou falando de Deus, quando você tem uma fé solidificada, na hora de acontecer essas separações, elas são mais fáceis. É correto afirmar isso, Gustavo?
1: É correto. Na verdade, sim, Leandro, se você tem uma visão do mundo, depende da ótica da sua alma. Eu tenho uma visão do mundo conforme a ótica da minha alma. E o que nós observamos muito no consultório hoje? Casais que não se nutriram na juventude, ao longo da sua vida, acabam ficando dois estranhos em casa. Os filhos crescem, vão embora e ficam dois sozinhos em casa, sólidos. E
0: síndrome aí o cachorro... do ninho solitário.
1: Exatamente. Mas aí o que acontece? Esse vazio que a vida inteira foi perseguido, né? E passou pro casal, aí o que acontece? Eles criam um vazio muito grande, vão ficar dois estranhos. Por isso nós temos que nutrir o casamento. Nós temos que ter um dia a dia com a nossa esposa, todo dia reconquistando a esposa, né? E aí, como nós falamos anteriormente, esse mercado mexeu muito com todos os segmentos, inclusive com o jurídico, né? Então, verdade. Hoje nós temos ações, quem vai ficar com o animal, quem é que vai pagar a conta. Existe hoje um grande problema da guarda compartilhada.
0: Verdade,
1: né?
0: Verdade.
1: E aí o que acontece? Eu amo animal, eu vivo disso, mas nós temos que tentar tratar as nossas carências, buscando a ferramenta certa. Não estou falando que cachorro não é a ferramenta, que Deus nos deu o animal para a gente usufruir, para a gente brincar e para ele nos tratar, porque o cachorro é terapêutico.
0: É.
1: Mas nós temos que buscar nos alimentar, curar nossas emoções com as ferramentas certas, buscando o alvo que é Jesus.
0: E aí, Mãe Nara, quanto tempo já? Está na hora de encerrar, é? Mas tem uma pergunta última aqui, que a Mônica mandou assim, Dr. Gustavo, eu moro sozinho com meu cachorro, meu pet. Quando eu saio de casa, para ele não se sentir sozinho, eu deixo a TV ligada, deixo brinquedos, deixo petiscos. Isso, doutor Gustavo, realmente ameniza a solidão do animal que passa o dia sozinho? Eu estou ajudando ou atrapalhando?
1: Olha, se ela mora sozinha, ela tem que fazer com que o ambiente fique

0: atrativo para o animal. Então, assim, são ferramentas, brinquedo, televisão, som, né, petiscos. Só tomar cuidado com o excesso de alimentação. Mas é um mecanismo que faz com que o animal fique menos triste. Por isso, Gleudson, que o gato está crescendo muito. Porque como o gato é mais independente, ele não sofre tanto com a solidão como o cachorro. Né? Então, isso, a tendência hoje dos felinos estarem crescendo na população, um dos motivos é isso.
1: Então, você mora só, quer resolver essa questão da solidão, acaba tendo um segundo pet. É saída ou é problema?
0: Rapaz, pode ser um problema, pode ser uma saída, dependendo do local e do animal. O que está crescendo muito no nosso mercado é o mercado de animais silvestres, répteis, aves. Está crescendo muito por conta dessa demanda também. Então, aqui você saber se botar um ou dois, escolher qual que se encaixa na sua rotina. Acho que a saída é essa.
1: Existe algum tipo de demência senil em cães e gatos, doutor Gustavo, e mais frequente? E como é que elas se manifestam?
0: Gleudson, existem algumas patologias, né? E hoje, como nós humanos estamos vivendo mais, os cães também estão vivendo mais. Então, existe uma outra demanda, né? Que é a geriatria. Então, sim, existem algumas demências, sim. E quais são os sinais, né? O animal ficar parado olhando para a parede, né? O animal fazer xixi em canto errado, cocô em canto errado. Alguns animais perdem a visão. Então, assim, isso aí faz com que realmente o animal sofra um pouco mais, né? E uma tendência, infelizmente, nós não temos como segurar. O que nós temos que fazer? Ter uma boa qualidade de alimentação, uma boa assistência técnica e veterinário, né? E você proporcionar um ambiente saudável, onde o seu animal vai ter uma longevidade tranquila, sem problemas de demência.
1: Com sua experiência de consultório, para quem está querendo decidir qual tipo de animal vai trazer para dentro de casa, para quem mora em apartamento, por exemplo, quais seriam as dicas, o que é que você leva como, para quem está em casa, ser lição de vida, os passos, os cinco passos, os cinco conselhos?
0: Primeiro, você saber qual que é a sua rotina, identificar muito. Nós não podemos comprar um animal por emoção. Na pandemia, nós tivemos um problema sério. Como todo mundo ficou em casa, todo mundo comprou cachorro.
1: Verdade.
0: Aí voltou a rotina, foi a maior época que teve o maior número de animais abandonados. Então, primeira coisa, saber qual é a sua rotina, saber qual é o animal que encaixa no seu perfil. Pode ser um peixe, pode ser um passarinho, pode ser um gato, pode ser um réptil. Mas você tem que entender qual é a rotina, né? E saber, primeiro, se vai comprar um animal no pet shop, é saber a origem desse animal. Porque muitas vezes nós compramos pela emoção e nós não sabemos quais são as doenças que vieram da genética. Então nós podemos ter, de vez em ter uma felicidade, nós vamos ter um problema. Então escolher bem o lugar que você compra, o lugar que você adota, saber qual que é a origem, qual que é a genética desse animal, para você não ter problemas futuros. Eu trabalho com ortopedia. Então muitos animais que eu recebo no consultório, Gleudson, são animais que tiveram uma cruza infeliz. As pessoas, infelizmente, pensaram só no recurso financeiro, que é um mercado violento, e cruzaram todo mundo com todo mundo. E aí os problemas ortopédicos aparecem. Então, muita da nossa rotina é por conta de uma genética não favorável.
1: A nossa conversa era para ser 20 minutos, estamos com 30 minutos já, porque o papo é muito bom e a forma com que o Gustavo nos explica é didática, a gente acaba indo viajando e o tempo vai passando. Doutor Gustavo, quero te agradecer pela oportunidade, pelo seu tempo, e deixa para nós aí os seus contatos para quem quiser saber mais. Você está com três clínicas, Messejana, na Aldeota e Calcaia.
0: Calcaia. É? Na verdade, nós somos a Pet Sanos Hospital 24 Horas, estamos presentes na Messejana, na Calcaia e na Dom Luiz, né? As três unidades são 24 horas, então nós temos o setor de imagem, de raio-x, de ultrassom, cirurgia, internamento, pronto para atender o cliente.
1: Obrigado pela oportunidade,
0: viu? Obrigado você.
1: Um abraço grande. Ó, daqui a pouco a gente vai trazer aquele assunto que interessa a todos nós, que é para fechar. Pra você ter uma ideia, nós produzimos aqui no Brasil em 2025 recordes sucessivos. Aliás, produzimos não, nós usávamos de forma recorde em 2025 cerca de 49,1 milhões de toneladas de fertilizantes em 2025. Houve um recuo e a gente vai falar sobre isso daqui a pouquinho e falar do que está acontecendo no Estreito de Hormuz, na guerra no Oriente Médio, o impacto que isso tem causado e que pode trazer ainda mais prejuízos para o agronegócio. Eu já vou conversar com o nosso querido amigo Leandro Mota, que é engenheiro agrônomo, para tratar desse assunto. Aqui no Movimento e Mercado, na Verdinha e na tela da TV Diário.

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1: Para fechar o nosso giro de hoje, olhamos para o futuro do campo cearense, que passa obrigatoriamente pela tecnologia e pela gestão hídrica. Recentemente, ganhamos força com os debates em torno da expansão do perímetro irrigado do Cariri, utilizando as águas da transposição do Rio São Francisco. A meta acordada entre produtores e o governo do Ceará é ousada: duplicar os sistemas de bombeamento para irrigar de 5 a 10 mil novos hectares até o fim dessa década. E para garantir que a água, essa água toda, gere o máximo de valor, o Estado acaba de colocar de pé o Comitê Gestor do Programa de Inovação Agropecuária. A ideia é criar pelos tecnológicos no interior e esses polos sejam conectados a startups de tecnologia rústica diretamente com o pequeno e o médio produtor de frutas e de mel. O foco é migrar de culturas de baixo valor para produções de alto valor agregado. É o Ceará preparando seus microexportadores para colocar frutas tropicais e o mel do sertão diretamente nas mesas da Europa, usando a logística moderna do Porto do Pecém. O futuro do agro cearense já começou. E ele é digital, sustentável e conectado com o mundo. Estamos de volta, Movimento e Mercado Especial do Agro. Estamos de volta com o nosso Movimento e Mercado. Agora chegou a hora da nossa orientação jurídica para cuidar, para te ajudar, para de repente colocar você no rumo certo, na hora certa e não perder tempo. Na aposentadoria urbana, a gente já sabe que já é complicado, já é difícil, né? E tem muita gente na fila, na expectativa muito grande. Todo mundo sabe que a gente que acompanha aqui o Movimento e Mercado, às segundas-feiras, a gente fala sobre seus direitos voltado ao direito previdenciário. E hoje, em específico, a gente vai tratar agora, juntando aquelas pessoas que têm necessidade da informação, que trabalhou, que trabalha e quer juntar com a aposentadoria urbana, rural e urbana. Tem gente que está fazendo um caminho inverso também, viu, doutora? Saindo da urbana, indo para a rural. Aquelas pessoas que mais cedo saíram para estudar, se formaram, se estruturaram, hoje estão fazendo agora o caminho de

0: falta para auxiliar as suas famílias. Doutora Ana Flávia, quando a gente fala sobre aposentadoria híbrida, esse é o mote, né? Juntar urbano com o rural.
1: Gleudson, antigamente existia a aposentadoria urbana, como ela é, tempo de contribuição, pagamento para o INSS. Atingir o tempo de contribuição ou idade, a pessoa pede a aposentadoria por tempo de contribuição ou por idade urbana. E existe a aposentadoria, como continua existindo, claro, rural, que é tempo só rural, que não precisa de pagamento, só precisa da comprovação do exercício da atividade rural por 15 anos, mesmo que de forma interrupta. Digamos que eu tenho comprovação da minha atividade rural em 2000, aí tem um outro em 2005, outro em 2010. Eu não preciso ter comprovação ano a ano, não é? No entanto, eu não posso ter, para o tempo rural, nesse intervalo entre uma comprovação rural e outra, um tempo urbano. Porque descaracteriza a questão do trabalho em economia familiar. Porque o tempo da agricultura é juntado com o tempo de renda urbana. Então, descaracteriza ali o que o rural quer fazer com o agricultor. Dá a ele a possibilidade de se aposentar pelo rural sem ter que pagar o INSS, né? A aposentadoria rural, o agricultor precisa comprovar os 15 anos de trabalho, 60 anos homem, 55 mulher e pronto, não tem que ter tempo de contribuição. E aí, Gleudson, muitas vezes ficavam segurados com a aposentadoria rural negada porque estava nesse limbo. Tinha tempo rural, mas entre tempos rurais tinha o trabalho urbano, que descaracterizava a essência da agricultura familiar. E aí o legislador criou essa soma, a possibilidade de somar o tempo urbano com o tempo rural para dar uma aposentadoria híbrida ou mista, tá?
0: Ficou muito claro. Agora, doutora, quando você fala sobre comprovação, pode dar aí um nó na cabeça de muita gente. Como é que eu vou comprovar que eu fui agricultor? Como é que eu vou provar que eu sou filho de agricultor? Tem fórmulas simples até, né?
1: Muito simples, Gleudson, porque assim, o agricultor, sem saber que ele tem prova, ele produziu prova ao longo da vida dele. Ele se casou, às vezes no livro da igreja ou no livro do cartório, tem a profissão.
0: Comprou fertilizantes,
1: Comprou fertilizante, comprou enxada, foice, pegou sementes. Eu vi no programa, no começo do programa, você estava falando sobre o seguro safra. O seguro safra, o agricultor pode até não ter mais o canhotinho do recebimento do seguro safra. Mas se ele for lá na Secretaria de Agricultura, ele consegue uma declaração com o histórico de todos os anos que ele recebeu. Seguro safra, hora de plantar, programa de combate à seca. Aí tem a matrícula nas escolas, Gleudson, que consta lá a profissão dos pais como sendo agricultor. Atendimento em hospital. Cadastro no cartório eleitoral, quando completa 16 anos, bota lá o nome de agricultor. Então, ao longo da vida, o agricultor, sem se sentir, tem provas. E muitas dessas provas, ele não necessariamente precisa guardar. Ele pode chegar no hospital, em um atendimento que ele teve no passado, e pedir uma cópia do prontuário para ver lá que tinha a profissão dele de agricultor, ver o tempo ali da internação e de atendimento, e já junta aquela data com a profissão agricultor, ele já tem uma prova de um ano, entendeu? Teve filho na certidão de nascimento, consta a profissão dos pais como agricultor. Então, isso são documentos que ao longo do ano, rapidinho você completa 15 anos, Gleudson, até porque, como eu falei no começo do programa, eu não preciso ano a ano. Então, se eu tenho uma prova de um ano, pulo dois anos, tenho no terceiro ano seguinte, pulo mais dois, rapidinho, com 10 provas eu tenho a comprovação de 15 anos de atividade rural.
0: Falando do trabalhador, e aquele que é o dono da fazenda, que é o dono do sítio, ele não fez empréstimo, doutora, mas ele tem uma contribuição sindical, por exemplo, é uma cooperativa, Ele tem como juntar essa documentação?
1: Tem, Gleudson. Agora tem que ter cuidado do tamanho da propriedade, não é? Para não descaracterizar o pequeno proprietário rural,
2: da
1: tá certo?
2: Familiar de subsistência,
1: exatamente,
2: né?
1: Não é? Então, sim, vinculação à associação, a sindicato, muitos às vezes criam uma vaca, duas vacas ali só para ter o leite.

0: leite, não é, Gleudson?
1: De subsistência mesmo, né?
0: De subsistência mesmo. E aí tem a vacinação desse animal, tá? Tudo isso comprova. E aí, Gleudson, eu pego da agricultura e puxo também pra pesca, tá? A mesma documentação que eu vou usar pro agricultor em termos de sindicato, eu vou usar da colônia, não é? É, associação, tem associação de moradores também, eu vou usar o seguro defeso na época que não pode pescar, não é? Também não precisa de pagamento, tá? Então, e aí, Gleudson, tem muito caso de segurados que na entre safra trabalha para a prefeitura. Mas tem ainda os casos daqueles que não só trabalham para a prefeitura, que trabalham um período na agricultura e o segundo período na prefeitura, às vezes como merendeira.
1: Não causa prejuízo, né, doutora?
0: Esses casos, muitas vezes, o INSS negava porque tem um vínculo urbano concomitante ao rural. E aí, nesses casos, a aposentadoria híbrida salva. Porque ela vai usar o tempo integralmente rural com o tempo urbano e vai dar direito à aposentadoria. Uma coisa muito importante: a aposentadoria híbrida, por mais que ela leve em conta tempo rural, ela é uma aposentadoria que segue os preceitos da aposentadoria urbana. Então, ao passo que a aposentadoria rural, a mulher aposenta com 55 e o homem com 60, na híbrida, a mulher vai aposentar com 62 e o homem com 65. E 15 anos de trabalho. Ah, doutora, tem que ser meio a meio? 7 anos e meio de rural, 7 anos e meio de urbano? Não. Eu posso ter 10 anos de rural e só 5 urbano. Como eu posso ter 10 anos urbano? Eu posso ter, Gleudson, 14 anos urbano. Tenho 62 anos de idade, tenho 14 anos de trabalho em carteira assinada. E queria me aposentar e não consigo porque está faltando tempo. Estou escutando o Gleudson Rosa agora no Movimento e Mercado Rural e me lembrei que eu vim do agro. Quando eu era criança, eu estudava e ia para a lavoura com os meus pais. Eu posso usar esse tempo rural, comprovado através de documentos dos meus pais, porque eu era criança, para completar o tempo que está faltando para minha aposentadoria urbana. Tá certo?
1: Doutora, toda essa movimentação, essas alterações, homem 65, mulher 62, com 15 anos de contribuição, foi a partir de 2019 com a reforma.
0: É, antes era mulher 60 anos, homem sempre foi 65, tá, Gleudson? E aí, eu vou além. O tempo rural, ele não só serve para completar os 15 anos para aposentadoria por idade mista. Eu também, Gleudson, posso ter 28 anos de carteira assinada urbana. Com a reforma da Previdência, eu tive o pedágio de 100%, vou precisar contribuir mais 4, 6 anos. E eu me lembrei que eu já tive tempo rural. Eu posso usar esse tempo rural para completar o tempo de contribuição que falta para minha aposentadoria por tempo de contribuição, por pontos, pedágio 50%, pedágio 100%. Eu posso usar o tempo rural para aposentadoria urbana, seja por tempo de contribuição, seja por aposentadoria e por idade.
1: E eu lembrei, doutora, falando em termos de documentos, falamos aqui sobre certidão de nascimento, certidão de casamento, lembrei também do ITR, que é o Imposto Territorial Rural.
0: O INCRA.
1: O INCRA.
0: Exato.
1: Serve demais para...
0: O DENOX.
1: O DENOX.
0: Tá? Todos esses documentos, Gleudson, quando você pensa na gama de documentos à disposição do agricultor para comprovar... E vou além, ó, eu posso usar a aposentadoria dos meus pais, se eles forem.
1: Exatamente a pergunta do Paulo que está aqui. Doutora Ana Flávia, o tempo rural dos meus pais conta para mim?
0: Não é que o tempo deles contem para mim. É que o tempo deles, quando eu era criança, automaticamente subentende que eu estava com eles. E que eu trabalhava na roça com eles. Porque, Gleudson, quando a gente fala de atividade rural, de economia familiar, a documentação rural geralmente é no nome do chefe da família, do homem da família. Então, na grande maioria das vezes, só tem no nome do pai. Então, a esposa usa a do marido e os filhos usam a do pai. Então, sim, é possível e é muito importante, Gleudson, que essa solicitação...

0: De documentos da aposentadoria dos pais sejam feitas ainda com os pais em vida, porque hoje em dia cartório e INSS são intrinsecamente ligados. Então, quando do óbito, automaticamente a senha gov.br dos pais deixa de funcionar. E aí conseguir a documentação utilizada para a aposentadoria dos pais fica mais difícil, tá certo?
1: Tá certo. Doutora, tem uma pergunta aqui. É a seguinte, doutora Ana Flávia, diante de tantas mudanças no cálculo da reforma, que infelizmente reduziram o valor de muitos benefícios, qual é o principal conselho para quem acha que se encaixa nessa modalidade? E mais, vale a pena arriscar o pedido direto no aplicativo ou o planejamento previdenciário é o melhor caminho?
0: Gleison, eu estava escutando a entrevista anterior falando de planejamento para o solo, não é? Tudo na nossa vida tem que ser planejado. Por que é que a aposentadoria seria diferente, não é? Com um planejamento, o advogado vai poder fazer ao segurado todas essas perguntas. Dentre as perguntas que eu faço para qualquer pessoa que eu atendo, Gleuson, eu pergunto se teve atividade rural, se os pais são aposentados, se não são, se são aposentados rurais, pergunto se tem doenças crônicas, né, de algum tipo de deficiência. Por quê? Se tiver deficiência, tem a aposentadoria do portador de deficiência que aposenta mais rápido. Se tiver tempo rural, eu junto o tempo rural com o tempo urbano. Então, dentro dessa entrevista, você acaba extraindo do segurado um tempo de contribuição que ele nem sabia que existia. Então, para mim, não é porque eu sou advogada, mas diante de todas as mudanças que nós temos constantemente nas leis previdenciárias, o planejamento previdenciário, para quem tem tempo de contribuição rural com urbano, ou para quem tem tempo urbano em várias empresas diferentes, para quem tem insalubridade, penosidade, periculosidade, é essencial.
1: Também há periculosidades para quem trabalha no campo, doutor. Então, os agentes químicos que são nocivos, eles podem ajudar. Não só assim, ao barulho também, aos químicos, né? Então, todos esses aí podem ter aí um ganho na conta.
0: Isso aí para o agricultor contratado, não é, Gleudson?
1: Sim,
0: com certeza.
1: Que lida ali com aquelas máquinas, com aqueles...
0: Com os agrotóxicos, com os pesticidas, com certeza.
1: Doutora, e quem está acompanhando a gente agora e entendeu que está nesse perfil, se encaixa nesse perfil, mas não fez ainda a busca, ou em algum documento, é ideal que ele busque esse documento, mas o primeiro passo é cadastrar o GOV.
0: Primeiro passo para tudo, Gleudson, é ter o gov.br. E quando a gente fala de agricultor, ainda mais importante, porque a gente sabe a dificuldade do acesso às agências do INSS, não é? Então, se for na sede, né, mora no interior, for na sede, tiver a oportunidade de ir numa agência do INSS, já ativar essa senha gov.br. Outra dica ouro, Gleudson, que a gente não falou e que é muito importante. Durante muito tempo, o INSS teve a mania muito feia, sabe que o INSS tem uma mania feia, né? De negar a aposentadoria híbrida quando o último vínculo do segurado que solicitava a aposentadoria era urbano. O INSS exigia que, para ter a análise da aposentadoria híbrida ou mista, o último vínculo fosse rural, tá? Então, às vezes, as pessoas ainda podem ter... Não existe aquele misticismo na cabeça das pessoas, que as pessoas pensam uma coisa que não existe, como que quem recebe pensão por morte não pode casar de novo? Não existe, né? É a mesma coisa. Existe na cabeça das pessoas que, para pedir essa modalidade da aposentadoria mista, híbrida, tem que estar como último vínculo o rural. Isso é mito. Não existe. Inclusive, Gleuson, eu posso nem estar mais trabalhando. Eu posso já ter o tempo urbano, já ter o tempo rural, não estar pagando o INSS, estar em casa, assistindo a nossa entrevista, esperando chegar meus 62 anos de idade, entendeu? Então, não tem essa questão de ser primeiro a aposentadoria, o tempo rural, primeiro tempo urbano, tá trabalhando, não tá. Desde que os requisitos para aposentadoria sejam completos, a pessoa pode solicitar o benefício ao INSS.
1: Doutora Ana Flávia Carneiro, que está conosco todas as semanas no Movimento e Mercado, nos falando sobre o direito previdenciário, não perde seu direito, busca as informações, busca ajuda, mas não deixa deixa passar. Se você não tem ainda aí a habilidade necessária para cadastrar seu gov.br, pede ajuda, depois vai lá, registra seu CNIS, faz um levantamento de toda a documentação que você tem em casa, pede ajuda.

0: mas não deixa passar, não perde seu direito, é seu direito. 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
1: Exato, Gleudson.
0: E também tem o Instagram.
1: 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E assim, eu sei que o público rural tem essa dificuldade com o gov.br, né? E aqui no escritório nós temos o Adriano, né? Sempre à disposição.
0: E ajuda todo mundo.
1: Né? Então, se tiver essa dificuldade, e quiser ajuda, pode ligar aqui no escritório que o Adriano ajuda a responder as perguntas, a fazer essa primeira senha e não tem custo nenhum, tá certo?
0: Doutora, obrigado. Hoje é sábado, mas segunda-feira a gente se encontra?
1: Se Deus quiser.
0: Obrigado.
1: Obrigada eu, Gleudson. Fiquem com Deus.
0: E você que está acompanhando a gente aí, eu quero te agradecer por hoje e agradecer também ao longo da semana que você nos dá essa audiência. Você escolheu ficar bem informado aqui na TV, aqui na rádio, e eu quero que você tenha um excelente fim de semana, um final de semana abençoado. Agradecer aqui a Mainara, o Paulinho, a Yarla, todo o time aqui da TV Diário, da Verdinha também. Obrigado pela audiência e fiquem todos em paz com Deus. E segunda-feira, 9 da manhã, a gente volta. 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
2: Improviso. A gente tem.
0: Vamos
2: correria
0: juntos.
2: Também, hein?
0: 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Já começou.
2: Ora, se não começou. Brasil do Brasil. Por falar em Brasil do Brasil, eu queria estar hoje com a camisa da seleção brasileira esperando a final amanhã. Ai, como eu queria que o Vini Júnior levantasse aquela taça. Gata Show, desce pra terra. Desce, terra, ET, terra, por falar em ET, veremos um ET amanhã. Não sabemos se esse ET vai levantar a taça, a tendência é que sim, hein? Mas tem um Yamal lá, tchá, tchá, tchá. Menino, por falar em Yamal, eu fiquei passada que o pai dele, bem novinho, 10 anos mais novo do que eu. Aí eu fiquei pensando, menino, se eu tivesse...
3: Começou cedo, seu Yamal pai.
2: O Yamal pai começou a fazer bem mais cedo, não foi? Aí eu fiquei pensando, rapaz, eu poderia ser vó do Yamal. Já pensou, Breno?
3: Gata Show, não seria mau negócio, não, com o dinheiro que ele ganha, viu?
2: Uma vó meio cocotinha, né, não, minha gente? Oh, rapaz, Yamal não sei, mas aquele irmãozinho dele é a coisa mais fofa do mundo, dando um baile nas redes sociais. Meus amigos, estamos no ar, vamos falar de Copa do Mundo, mas bora deixar a Copa do Mundo um pouquinho de lado, só um tiquinho, porque bora falar sobre a nossa Copa do Mundo ontem. Ceará, vou dizer uma coisa pra tu, Ceará. Ontem nós estávamos aqui numa discussão acalorada, viu, Breno Rebouças, com João Bandeira e Jota Rômulo. O Jotinha defendia que o empate seria um bom resultado. Já o João Bandeira falou, empate, bom resultado.
4: Meu Deus.
2: Contra o Lanterna, o Ceará, na situação que tá, tem que vencer.
4: Aí é loucura.
2: Loucura. E empatou. No apagar ali das luzes, o Vina fez o gol do empate, o jogo não foi bom. O jogo não foi legal do Ceará. Mais uma partida ruim, mas garantiu um empate. Pelo menos volta pra casa com um pontinho conquistado. Mas aí, torcedor. O que você achou dessa situação do Vozão de Porangabuçu ontem contra o América Mineiro? A gente vai analisar esse jogo, alguns lances da partida. A gente mostra novamente aqui pra você, Alvinegro, que nos acompanha agora, 12:04. E vamos falar o que o Ceará precisa melhorar. Gente, na minha concepção, muita coisa, viu, Breno?
3: É, tem muita coisa pra melhorar, Gata.
2: Muita coisa.
3: A gente não consegue ver o Ceará mostrar a perspectiva de que pode reagir na competição. E vou falar uma coisa. Sei que o gol no final...

0: evita a derrota, é um pontinho. Foi o gol de um personagem que é simbólico pro torcedor, que é o Vina. Mas o resultado não serviu pra nada, Ceará. Serviu pra nada. Ceará segue na zona de rebaixamento, numa situação complicadíssima e apresentando mau futebol. Eu fico me perguntando como é que os alvinegros podem buscar, onde que eles podem buscar esperança de ver o time. Eu não tô nem falando mais em brigar por acesso, tá? É a esperança de ver o time não partir pra uma divisão pior. Não cair pra uma Série C. Porque hoje a gente fica falando aqui, ah, que será tá mais distante do G6, ah, que será... Não dá pra falar em G6 hoje não, Denise.
1: Dá não.
0: Hoje é falar em se afastar da zona de rebaixamento.
1: Hoje é falar pra não cair.
0: Hoje, a peso de hoje, a permanência é jogo para o Ceará. E olha que inacreditável você falar isso, porque o Ceará, ao lado do Fortaleza, tem das maiores folhas dessa Série B.
1: Sim.
0: Folhas altas. É um investimento muito pesado para essa competição. Dois times que acabaram de voltar à Série A. Tudo bem que o Ceará passou 2 anos recentes numa Série B, mas é um time que ainda tem estrutura de uma Série A, porque ficou 5, 6 anos nela. 5 anos. Então, assim, e hoje tá nessa situação de brigar contra rebaixamento. O Ceará tá numa condição ali, junto com Avaí, que tem a menor folha, pelo que consta da Série B, com a Ponte Preta, que tem salário atrasado de não sei quantos meses, uma crise sem fim, de um América Mineiro que não ganha quase de ninguém, só ganhou do Fortaleza, e de um Londrina que também tem um investimento mais baixo. Será que tá no meio desse pessoal? Tá disputando com essa galera? Não faz o menor sentido. E olha, uma coisa que aponta um erro gritante na formação de elenco, é que o Ceará trocou quase todo mundo que ele trouxe no começo da temporada.
1: Sim.
0: Denise, dos 11 jogadores que chegaram, só tem 4 e deve sair mais um. E o Wendel Silva talvez não fique. Quer dizer, é você assinar um atestado de que montei o elenco errado, montei o elenco mal. E eu acho até que o elenco, quando foi montado, quando a gente olhava, tinha certo potencial, mas não deu liga, não encaixou. E aí você tem que realmente mudar um time, não completamente, mas com boa parte desse time, pelo menos um time titular todo, você tem que mudar. Porque acabou não dando certo o que você fez no começo do ano.
1: Infelizmente, gente, essa é a situação. Apesar que o empate foi, assim, de uma forma menos ruim na tabela. Na tabela não mudou nada, mas era pior se tivesse sido a derrota, né, torcedor? Mas precisa melhorar. E aí, torcedor, o que é que você achou, torcedor? Participa aqui com a gente no 988-87-1306. A gente fala do Lion também. Cadê a galera do Fortaleza? Esse Fortaleza, aos trancos e barrancos, conseguiu essa vitória importantíssima em um confronto considerado direto, hein, contra o Novo Horizontino. E um detalhe que eu gostei do Fortaleza, sabe o que foi, gente? Como conseguiu se comportar defensivamente esse time. E em especial vou trazer JR pro palco.
0: Isso aí. Tem que trazer.
1: Tem que trazer pro palco e dançar com ele?
0: Tem que trazer pro palco, porque JR tá garantindo muitos resultados pro Fortaleza, Denis. Ele ontem, mais uma vez, foi destaque. Numa partida em que o Fortaleza vence, um dos grandes destaques é o João Ricardo, mostra que o time também correu riscos. Mas teve uma entrevista do Sacha ao fim da partida, ele deu aquela entrevista à borda do gramado para a emissora que fez o jogo, e ele falou o seguinte: a gente entendeu que na Série B, 3 pontos valem mais do que apresentar um jogo muito bonito, vistoso ou então seguro.
1: Eu concordo.
0: O que ele quer dizer? Meu amigo, se a gente tiver que sofrer, que passar por perrengue, que dar susto no torcedor e ganhar o jogo, a gente topa. Foi isso que ele quis dizer. E aí eu lembrei de uma coletiva que o Carpini deu alguns jogos atrás, onde ele falou assim: a gente entendeu como é que joga a Série B. Então, torcedor do Fortaleza, pode esperar em todos os jogos emoção. Em que sentido, Breno? De você ficar preocupado, do Fortaleza andar perto de ceder um empate, andar perto de ceder uma virada, pra tentar proteger um placar que ele tenha construído.
1: Verdade.
0: O Fortaleza não vai fazer cerimônia de fazer o que fez ontem. Faltava 10 minutos pro jogo acabar. Tava chegando perto dos 45, ainda tinha um acréscimo, foi 6 de acréscimo. E o Fortaleza com a posse de bola, com mais volume de jogo, e aí roubou uma bola, era pra sair pro contra-ataque, o que foi que o Fortaleza fez? Bola pra trás, ficou tocando bola entre laterais e zagueiros. E o André Almeida disse assim: o Fortaleza tá se defendendo com a posse de bola. E não teve cerimônia de fazer isso, de receio do torcedor vaiar, do torcedor se enervar e falar vai pra frente. Não, eles ficaram tocando bola lá atrás. Um escanteio, num dos últimos lances, onde você podia tentar o segundo gol pra matar, o Fortaleza tocou a bola ali em mangas curtas e ficou brincando ali com a bola perto da bandeira pra gastar o tempo. Porque o Fortaleza entendeu isso. Se eu tenho o resultado na mão, eu não vou arriscar. E acaba arriscando, porque quando você tem só 1-0,
1: você não tem nada,
0: um contra-ataque, você pode perder tudo. Então, assim, você não arrisca, mas acaba arriscando. Mas o Fortaleza não vai se furtar de fazer isso. O que o Sasha disse ontem no fim do jogo, que o que o Carpini já falou em outra coletiva, de que aprendeu a jogar a

0: B, esperem um Fortaleza, assim, sem ter vergonha de proteger o resultado que fez, de não arriscar para não botar em risco o que ele já construiu. Porque Série B se ganha vencendo, independentemente de como você vence.
1: E Novo Horizontino, que não era um adversário tão fraco não, hein, gente? Um adversário confronto direto. Aliás, o Fortaleza, não só em casa, mas com todos esses adversários que estão na ponta de cima da tabela, o Fortaleza não perdeu.
0: Exato.
1: Então é buscar aí
0: que mostra, olhar
1: esse olhar também, né?
0: O que mostra, Gata Show, que o Fortaleza compete. Você pode criticar o jogo, criticar, tá moroso, Capim, tá rápido, tá fácil. Mas ele compete. Ele compete. Se ele não competisse, ele não tava no G6. Se ele não competisse, ele não tinha tido esse desempenho que você falou contra os times que são concorrentes diretos dele pro acesso. Eu vou retomar aqui, não sei se vocês lembram, 2018 ou 2019, o técnico do Ceará era o Guto Ferreira. E o Ceará fazia jogos horrorosos na Série A, mas era meio de tabela. Décimo, o nono, chegou a ficar em oitavo. E muita gente falava, o jogo do Ceará com o Guto é muito feio. Mas ele competia, ele era o oitavo lugar. Ele conseguia competir com um jogo feio. E era aquela coisa, o jogo pode ser feio pro torcedor do Ceará, mas é feio pro adversário também. Então, naquela coisa de feio pra mim e feio pra você, ele conseguia empate fora de casa, ele ganhava por 1-0 em casa, ele pontuava. Eu sei que não é legal em termos de espetáculo. É um jogo burocrático, é um jogo chato. Naquela época eu tô falando, o jogo do Guto. Mas ele conseguia competir. Mal comparando, a gente pode trazer pra esse momento do Fortaleza. Pode não ser o jogo que enche os olhos do torcedor, pode não ser o jogo que o torcedor saia lá extremamente satisfeito
1: feliz,
0: com o que ele viu em campo, mas ele sai feliz com o resultado.
1: Ei.
0: Ele sai feliz com 3 pontos. E o Fortaleza já deixou claro que não vai se furtar de fazer isso. Se tiver que ganhar com placar magro, apertado, mas ganhar 3 pontos, vai fazer.
1: Daí, o torcedor já comenta aqui com a gente, David Duarte. Meu Deus, Gata Show, o que é que vai ser do Ceará? Não existe mais nada que esse time evolua. Vamos mostrar, sim, todos os lances do Vozão e vamos analisar também essa situação do Ceará. Teve um lance, torcedor, que me pegou assim, que eu fiquei, meu Deus. Cadê o áudio, meu Deus? Meu Deus.
2: Meu Deus.
1: Foi, eu fiz esse áudio ontem à noite. Quando eu vi o João Gabriel, volante do Vozão, pegando a bola, puxando para um contra-ataque, Breno Rebouças. Aí perde a bola jogando pra lateral. Eu disse,
3: não, gente.
1: Tem alguma coisa estranha no Ceará aí. Não é possível, não. O cara com a posse de bola... Loucura. O cara com a posse de bola, correndo ali, arrancando no contra-ataque, aí joga a bola pra lateral. Não. Tem alguma coisa estranha aí nesse Ceará, que tem alguma coisa que não tá certo. Tem algo de errado que não tá certo, viu, torcedor? Bora falar também, sabe de quem hoje? Do Ferrão. Alô, Ferrão! Ferroviário! Vai para o primeiro... Mais um, né? Mais um mata-mata, mais um jogo decisivo do Ferrão em busca aí, ó. Eita! Se colocar 3 bengaladas, aí derruba o povo. Não, André, não. Só duas. São só 2 bengaladas. Ferrão vai, meu amigo, pra cima aí nessa Série D. Vai enfrentar o Goiatuba. É, minha gente, buscando aí um espaço na próxima fase da competição. Vai ter mais um mata-mata ainda, né, Breno? A gente tá no terceiro mata-mata.
0: Ainda tem a quarta. Quartas. E tem um detalhe novo esse ano.
1: Iguatu também, hein?
0: E tem um detalhe novo esse ano na Série D, Denise. Quando você chega nas quartas, que é a fase realmente do mata-mata de acesso. E se você, por acaso, cair nesse mata-mata, você tem mais uma chance. Porque os 4 que caírem vão fazer 2 jogos, 2 partidas e de volta para disputar mais 2 vagas, que vão subir 6, não vão subir 4. Então, por exemplo, digamos que Ferroviário e Iguatu cheguem nas quartas de final, no mata-mata do acesso, mas não sobe, tem mais uma chance. Porque tem 2 vagas ainda em jogo.
1: Não, mas eles vão subir. Eu tô com a certeza, assim, um sentimento que nós vamos ver Ferroviário e Iguatu nesta Série C.
4: Ô, Glória!
1: Ô, Glória! Bafulê, vai dar tudo certo para as nossas equipes. Vamos falar de tudo e muito mais, torcedor, inclusive da sua participação aqui com a gente. O telefone tá na tela, quem tá no rádio nos acompanhando na Verdinha, melhor que nós temos, viu? Verdinha, é o 98887-1306.
2: Anote o número.
1: Vou repetir, hein, tia? 98887-1306. Vamos dar um oi para a Fernanda Alves, falando aí sobre o Leão do PC, porque ontem foi bom no Castelão, hein, Fernandinha? Boa tarde, bom dia, boa tarde. Eu não almocei. Boa noite pra tu, que tu gravou ontem, né, mulher? Tamo junto e misturado em todos os turnos aqui. Um cheiro, Fernanda. Conta pra gente, vai.
5: Fernanda Alves.
1: Arrocha, mulher.
6: Oi pra todo mundo que acompanha o Jogada Primeiro Tempo deste sabadão. Fortaleza conquistou mais uma vitória ontem. Hoje ocupa a quinta colocação.

0: colocação com 31 pontos, com gol de Vitinho aos 2 minutos do primeiro tempo. Não sofreu gols, João Ricardo e a defesa conseguiram ali neutralizar as chegadas do Novo Horizontino, que ganhou ali com o gol, não sofreu diante do resultado e tentou conquistar o empate até a virada. No setor defensivo, teve a estreia do Neres, que fez uma boa atuação, mostrou ali a experiência, mas saiu sentindo câimbras devido à falta de ritmo de jogo. Por outro lado, tem Gasal e este atleta já está fora do jogo contra a equipe do Vila Nova na terça-feira. Está suspenso e não estará à disposição de Thiago Carpini. A dúvida para a lateral direita, que ficou entre Maílton e Rodriguinho, o treinador optou pelo Rodriguinho pela direita. Ele também está fora do próximo jogo contra o Vila Nova. O atleta foi punido por 2 jogos suspensos pelo cartão vermelho que sofreu no jogo contra o Náutico. Fortaleza tentou o efeito suspensivo e conseguiu para os jogos do Atlético Goianiense e esse que aconteceu ontem contra a equipe do Novo Horizontino, mas o atleta foi julgado pelo pleno e permanece aí a punição de 2 jogos suspensos, por isso que ele vai cumprir na próxima terça-feira. 2 nomes importantes que estarão de fora, já que Carpini tem colocado esses atletas em campo para trazer ali mais força dentro dos titulares. Tem outro destaque também. Teve a estreia de Pedro Henrique como titular. O atleta que iniciou pelo lado direito, depois sofreu modificações ali ao longo da partida, quando Carpini tira o Luiz Fernando e coloca o Wellington, e aí ele passa a ocupar pelo lado esquerdo do jogo. Destaques importantes, as 2 estreias, os 2 atletas mostrando que ainda faltam ganhar mais ritmo, porque os 2 saíram sentindo cãibra, Vitinho se consagrando como o artilheiro da temporada do Fortaleza, com 10 gols, como pontos positivos, e também tem a questão da defesa, que não sofreu gols. E como ponto negativo, vem a questão do Meritelho. Ele perdeu grandes chances, uma delas, onde só estava ele e o goleiro, ele colocou a bola por cima do travessão, deixando escapar uma situação de poderia o Fortaleza ter ampliado o placar e passado menos sufoco na partida. Hoje é descanso para o elenco, amanhã é reapresentação, a equipe se reapresenta e treina pela manhã, viaja à tarde para Goiânia, na segunda-feira vai treinar no CT do Goiás à tarde, depois descansa para na terça-feira enfrentar a equipe do Vila Nova às 9h35 da noite pela 10ª rodada da Série B, encerrando aí o primeiro turno da competição e mais um confronto direto também, já que o Vila Nova também está dentro do G6 da competição. Com as informações do Fortaleza, direto da redação, Fernanda Alves, para o Jogada Primeiro Tempo.
1: Valeu, Fernandinha! Muito obrigada aí pela sua participação. Já já a gente escuta aqui a galera. Breno, a gente falou rapidinho aqui sobre esse jogo do Fortaleza. A gente começa batendo papo falando sobre o Leão, gente, que venceu ontem. Citamos aqui o João Ricardo e às vezes eu fico até um pouco... Não crítica, porque o torcedor tem o direito, né, de comentar e participar com a gente sempre. Mas às vezes eu fico achando até os comentários, às vezes, um pouco injustos, sabe, gente? Quando eu vejo alguns torcedores falando mal do João Ricardo, que em alguns momentos ele é muito decisivo, e como foi o de ontem. Mas falando de um modo geral, não só o sistema defensivo, o que é que a gente pode trazer aqui pra mesa? Uma evolução do Fortaleza? O que é que o Fortaleza é competitivo? Beleza. Alguns pontos que a gente pode trazer, assim, em debate em relação a esse processo do acesso que o Fortaleza está tentando.
2: Em relação ao João Ricardo, o cidadão que critica o João Ricardo, o torcedor do Fortaleza que acha que o João Ricardo é um problema, ele não pode assistir os jogos. Não tem condição dele ver jogo do Fortaleza. Porque muitos resultados, quem garantiu para o Fortaleza nessa Série B foi o João Ricardo. Com boas defesas, com defesas providenciais, que garantiram o placar que o time tinha construído. E muitas vezes evitando, não era porque ele evitava um empate, ele evitava era virada, pelo volume de jogo do adversário. E ontem, mais uma vez, eu abri o programa falando isso. Quando você ganha e um dos grandes destaques do seu time é o goleiro, mostra que você passou por certos apuros, que você correu certos riscos. E no jogo de ontem, o Fortaleza correu muitos riscos no primeiro tempo. O Novo Horizontino foi melhor que o Fortaleza na primeira etapa. Ele erra uma saída de bola e o Vitinho, super atento, marca o gol muito cedo, com dois minutos de bola rolando.
1: Praticamente isso.
2: Mas depois o Novo Horizontino foi que quis jogo. O Novo Horizontino foi que tentou, que entrou na grande área, que finalizou e que obrigou o João Ricardo a fazer pelo menos 2 boas defesas. Vamos lá, você falou do sistema defensivo do Fortaleza. Ontem era um time desfalcado, você não tinha o seu capitão principal, porque o Brits não tá mais no time, você não tinha o Mucuri, que hoje é o melhor lateral que o Fortaleza tem. Era uma equipe que tinha peças a menos e peças importantes. Joga o Rodriguinho pra lateral direita, o Rodriguinho é um coringa, faz ali pelo menos o feijão com arroz. Sim. Bota o Fuentes na esquerda, que não você apoia quase nada.
1: Ali, comprometeu ali no sistema, pelo menos não. Ali na recomposição, o Fuentes?
2: Eu acho que o Fuentes ele tem dificuldades tanto apoiando como para fazer defesa. Okay. Mas ontem, defensivamente, ele dá pra dizer que foi ele nota 5, sabe? Foi regular. Eu acho que muita jogada aconteceu em cima dele. Se você prestar atenção, o Novo Horizontino chegava muito pela direita com o Reinier, tentava bastante, mas o Fuentes ontem passou longe de fazer a pior partida dele, mas também não chamou muita atenção. Vamos pro miolo de zaga. O Gasal, eu acho que fez uma partida interessante também, uma partida ok, afastando bolas. O Neres, Gata Show.
1: O que a gente pode falar, né?
2: Ainda me parece um cara um pouco lento, entendeu?
1: É a adaptação.
2: Achei o Neres um pouco lento, ele tava tentando contribuir, mas é uma questão de adaptação, como você falou. O que eu gostei ontem no Fortaleza foi que a gente tinha, por exemplo, o Rodrigo e o Sacha protegendo a defesa, e isso ajudava a dificultar mais a criação do Novo Horizontino pelo meio, e o Fortaleza soube compactar. O Novo Horizontino, na primeira etapa, a gente via várias vezes o time todo no campo de ataque, e o Fortaleza com as linhas aproximadas, bem compactado. Isso tira espaço. Você obriga o time a fazer o quê? A levantar a bola na área, a fazer cruzamento. Porque você não acha espaço para tabelar. Então, nessa compactação, acho que o Fortaleza foi bem. Mas, ainda assim, o time do interior paulista chegou e teve boas oportunidades. A finalização do Rômulo, que o João Ricardo pega quase que a queima-roupa, foi uma jogada no lado esquerdo do Fortaleza, onde está a marcação do Fuentes. Você teve também uma chegada com o Hélio Borges, uma finalização lá do outro lado, pela esquerda. Jogou aqui, passou pelo Ceará. O Novo Horizontino chegou, mas muitas vezes tinha que se obrigar a tentar fazer cruzamento, levantar a bola na área, porque você tinha uma defesa mais compactada. Então, acho que a gente pode falar de compactação. Muita gente vai falar assim, jogou sem os três zagueiros, melhorou. Não, porque o Fortaleza tinha feito dois jogos ruins recentes e jogou sem três zagueiros. Mas eu acho que foi entender esse espírito de que se eu precisar ficar aqui atrás para jogar no contra-ataque porque eu já tenho o placar construído de 1-0, eu vou ficar. E esse contra-ataque ele só passa a funcionar no segundo tempo. Fortaleza começa o segundo tempo com uma postura de tentar avançar mais, mas depois ele volta a se retrair e jogar no contra-golpe. Principalmente quando entra Paulo Baia, que passou a ser o cara para puxar o contra-ataque, para a bola ser esticada para ele. Então ele começa o segundo tempo um pouco mais ofensivo, depois ele passa a se retrair um pouco mais para jogar no contra-ataque e aí encaixou, porque no primeiro tempo não deu liga esse contra-ataque do Fortaleza. No primeiro tempo o Fortaleza passou um pouco de apuros, o Novo Horizontino poderia ter levado o empate pro intervalo, não levou. Então acho que soube jogar o jogo, mas assim, como eu já falei, arriscando um pouco durante a partida. E defensivamente, eu acho que esse trabalho de compactação ontem funcionou mais.
1: E aí, torcedor, o que é que você acha, hein? Participa aqui com a gente no 988-87-1306. Breno Rebouças comentou que André Almeida estava lá com ele falando sobre a partida. E o André Almeida também participa aqui do nosso Jogada, trazendo a sua análise, falando sobre essa vitória do Lion. Fala, André!
3: André Almeida! O caminho para brigar pelo acesso na Série B do Campeonato Brasileiro passa muito por dois elementos fundamentais: o desempenho em casa e as vitórias em confrontos diretos. Na vitória por 1-0 sobre o Novo Horizontino, aqui na Arena Castelão, Fortaleza conseguiu cumprir esses dois aspectos. Fortaleza chega a 31 pontos na Série B, dos quais 22 foram conquistados jogando em casa, diante do seu torcedor. É o segundo melhor mandante da competição. E considerando os times do G6, o Fortaleza não perdeu para ninguém. Venceu o Criciúma, venceu o Juventude, empatou com o Operário, ainda joga com o Vila Nova e venceu o Novo Horizontino por 1-0 na Arena Castelão. Uma vitória que teve um gol logo muito cedo, do Vitinho, artilheiro do Fortaleza na temporada, que chega a 10 gols em 2026 agora, que teve um primeiro tempo de superioridade do time paulista. Primeiro tempo do Fortaleza não foi bom, mas um segundo tempo de melhora do tricolor. Fortaleza voltou do intervalo com uma postura, um comportamento diferente. A bronca do Carpini deve ter surtido efeito, porque o Fortaleza teve na segunda etapa até boas chances para marcar o segundo gol e ampliar o placar. Vitória que passa muito também por João Ricardo. Ter um goleiro do nível, da qualidade do João Ricardo, faz toda a diferença numa Série B muito nivelada, com muita vitória por 1-0, 2-1, muitos placares apertados. Mas quando você tem um goleiro que passa confiança e segurança e que aparece em momentos decisivos, você tem mais tranquilidade e isso garante pontos e vitórias fundamentais. Como foi a por 1-0 sobre o Novo Horizontino, que faz o Fortaleza chegar a 31 pontos, mantendo a força como mandante e o bom desempenho nos confrontos diretos dessa Série B. Se seguir por esse caminho, melhorando também um pouquinho o aproveitamento fora de casa, mesmo sem ter um desempenho brilhante ou mesmo sem ser tão convincente em todos os jogos, o Fortaleza vai pavimentando o seu caminho para brigar para voltar à primeira divisão.
1: Valeu, André! Torcedor, agora eu quero saber da sua opinião, vai, participa aqui com a gente no 988-87-306. O intervalo é daquele jeito, ligeirinho, a gente volta já com você, torcedor, aqui com a gente, não sai daí.

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1: Olha a hora! Meio-dia, 27 minutinhos, estamos de volta e eu prometi o quê? Eu prometi escutar a galera. Pois deixa a Felina do Povão aí pra galera.
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1: É você, você na jogada. O Edmilson falou assim, lá do Rio Grande do Norte. Um beijo pra galera do Rio Grande. Você olhou pra mim assim, por quê?
2: Não, nada.
1: Você conhece algum Edmilson do Rio Grande
2: do
1: Norte?
2: Não, não conheço.
1: Bruno Rebouças. Edmilson falou assim, gata show. Deni, olha, gata show até no Rio Grande do Norte, rapaz.
2: Valeu. É sua marca registrada, gata show.
1: Essa gata show tá indo, já pensou, hein? Brasil, mundo afora, né?
3: Né? O Indigo. A Felina do Povão, tá?
1: Eita, o Indigo está fofinho.
3: Que demais!
1: Oi! E o Mickey, a cara do Breno, o Mickey.
3: Ai, que delícia!
1: Ai, que delícia! Denise, o Fortaleza vai matar o torcedor do coração. Meu nome é Edilson, do Rio Grande do Norte. Um beijo pra galera do Rio Grande do Norte. Ô, pipa véia boa, né não? Faz tanto tempo que eu não vou. É, tem que falar baixo. A gente, faz tempo que eu não vou pro Rio Grande do Norte. Eu fui pro Rio Grande do Norte.
4: Não tô lembrado, não.
1: Sabe quanto foi, tio? E a véia?
4: Foi o que nesse? Dia foi isso?
1: Sabe quanto foi? Na inauguração, vocês vão rir. A última vez que eu fui. Na inauguração da Arena das Dunas. Fui pra Natal.
2: Ah, eu já fui na Arena das Dunas. Fazer um jogo de Copa do Nordeste lá. ABC e Ceará. Estádio muito bonito.
1: Lindo.
2: Ele é assim, bem menor que o Castelão.
1: É, mas é bem aconchegante.
2: A parte interna dele é bem menor que o Castelão. Mas é um estádio muito de arquitetura bonito demais.
1: Muito bonito. Arena, fui logo na abertura mesmo, na solenidade lá. A gente foi junto aqui com o pessoal da Verdinha. Muito bacana, muito bacana. Olha, faz tempo, tem que voltar. E é bem aqui, mulher. Pelo amor de Deus, Mossoró, Natal, Bianchi.
2: Gata show, quando eu fui a trabalho.
1: Vamos agora. A gente fecha a garagem e vai pra lá.
2: Quando eu fui a trabalho, me mandaram de ônibus. Eu cheguei e disse assim, nunca mais na minha vida. Não chega não, gata show.
1: É, que vai parando,
2: já
1: parando.
2: Já viu, mas de ônibus não chega não.
1: Não, fui, show, a gente foi de avião, foi de avião.
2: Eu vou te falar um negócio.
1: Mas dá pra ir de
2: você
1: carro,
2: chega no Japão e não chega lá.
5: Tu é doido,
2: é um negócio inacreditável.
1: Mas dá pra ir de carro.
2: De carro dá,
1: dá.
2: Gata show, eu vou dizer um negócio pra você.
1: Bota
2: quando uma viagem,
1: em cima da
2: quando uma viagem passou de 5 horas, eu fico inquieto.
1: É mesmo.
2: Começa a me dar um
1: não,
2: negócio.
1: Não, mas não dá isso tudo
2: começa,
1: não, daqui pra
2: eu
1: Natal.
2: Eu não aguento ficar 5 horas numa cadeira sentada. Não aguento.
1: Não, mas vai dar bom, viu, Breno? Nós vamos, daqui pra Natal. Saindo daqui, viu?
6: Aí é loucura.
1: Um beijo. Boa tarde.
7: Boa tarde. Parabenizar aqui a Fortaleza pela vitória de ontem, muito importante. Mesmo sofrendo, mas o que vale os 3 pontos.
1: É, né?
7: E gostaria também de pedir que passasse aí meu áudio aí, porque desde criança eu tenho mandado áudio pra aí, mas eu não sei se é eu que tô...

0: As piadas.
1: Meu Deus.
2: As minhas mensagens que não estão chegando.
0: As piadas.
1: Explica,
2: minha mensagem. Assisto você de segunda a sábado.
0: Ao coração,
2: não desiste de maneira alguma. Sou igual o Fortaleza. Não desiste da Verdinha. A melhor rádio do Brasil. Gata Show, coloca meu áudio. Sou o Reinaldo, torcedor do Fortaleza Esporte Clube. Ok? Um abraço e bom final de semana a todos.
0: Um beijo.
2: Treino Rebolsa.
3: Um abraço.
2: E a você, Gata Show.
3: Ô, Glória.
0: Não desista da Verdinha mesmo, não, viu? Não desista da Verdinha. É. Gata Show, sou a Sueli do Jacarecanga. Um beijo pra você, pro Breno. Estou ligado aqui no nosso Jogada. O Breno é famosinho, hein? É. O Breno tem um fã-clubezinho, garra soube.
4: Boa tarde,
0: boa
4: Gata
0: tarde.
4: Show, todos da bancada.
5: Boa tarde.
4: Gosto do comentário do...
0: Breno.
4: Do Baby.
0: Do Baby.
4: Baby Paraguai.
0: Beijo para
3: o Samuel Macedo, aquele covarde. Quando volta no intervalo que eu tô apresentando, ele bota o Baby Sauro falando, não é a mãe. Aí por isso que ele tá falando do Baby aí.
0: E eu entendi do
3: Baby. É o Baby Sauro.
0: É o Baby.
3: É o Baby Sauro.
0: Você parece com o Babyzinho.
3: Você acha que parece, Gato Show?
0: Você é fofinho, bonitinho, igual o Baby. Baby, essa hora pra mim não é a mamãe.
3: Não é a mamãe.
0: Não. Vai.
4: Eu gostei do Fortaleza ontem, porque o primeiro tempo foi... Foi de arrebento de lascar, foi fraco.
3: Foi fraco.
4: Mas o segundo tempo reagiu.
0: Se segurou, né?
4: Oportunidades.
0: Poderia ter saído com o placar mais à vontade, né?
4: Saiu da retranca. Senti que o time estava começando a...
0: Pegar nos trancos?
4: A não se acovardar no segundo tempo. Que fazia, sempre fazia um jogo... Mais ou menos, não era bom no primeiro tempo. E no segundo não jogava nada.
0: Eita, dessa vez mudou, não foi, amigo? Olha aqui, eu moro na Aerolândia, Gata Show. Meu nome é João Paulo, torço para o maior do estado, que é o Ceará. Mas a minha pergunta, você está preparada para anunciar a queda do Glorioso? Não, macho, não fala isso não. Não tô preparada,
5: meu
0: não.
5: Deus.
3: Bato na madeira aí, ó.
0: É, bato na madeira porque, Breno, se isso acontecer...
3: Denise, olha, seria...
0: desastroso ao extremo.
3: Esportivamente, financeiramente, seria
0: horrível.
3: Catastrófico.
0: Horrível.
4: Denise, o programa hoje.
0: Vixe, só Fortaleza, ele vai dizer, ó. É, não, já tem emoção, viu? Se acalma, você tá nervoso demais. Fique frio, viu? Roberto de Maracanã.
6: Boa tarde a todos.
0: Boa tarde.
6: Tô ansioso, viu, pra ver o Ferrinho.
0: Ferrinho.
6: E o Azulão do interior.
0: Vão subir.
6: Na Série C.
0: Vão subir.
6: Pra próximo ano se juntar com o Ceará.
7: A sua ficha está lançada.
6: Eita, canalzinho.
0: Oh,
6: te cuida, canal.
0: Não fala isso não, pelo amor de Deus. Mais um aqui, bom, vai.
8: Leoninho, boa tarde.
0: Boa tarde.
8: Amanhã sendo um dia feliz, né?
0: Eu?
8: Leãozinho ganhou.
0: Vixe.
8: Né? Mesmo com a falha do América lá atrás. E pra estar com outro time, era pra estar em primeiro aí.
0: Eita.
8: E alegre. Esse programa é show.
6: Com
8: vocês dois, viu? Um ótimo dia. Aqui é o Germano da Taquara.
0: Um beijo pra galera do Tabapuá. Gata Show, menino, que é tanto áudio. Um empate, o Ceará tem que ganhar. Né? Opa, não, aqui é outra mensagem. O empate foi bom resultado. Outra pergunta: o jogo do Ceará diante do CRB vai ser no PV? A gente já tem essa informação? Se vai ser no PV? Vai ser todos os jogos em casa no PV,
3: deixa,
0: né?
3: Deixa eu dar um confere aqui, Gata Show. Eu acho que ele tinha modificado, mas a gente pode conferir certinho aqui pela CBF se essa partida vai ser no estádio Presidente Vargas. Mas pro Ceará não tá fazendo muita diferença, não, viu? É. Nenhuma coisa nem outra. Não tá fazendo muita diferença jogar no PV ou no Castelão. Mas essa partida. Deixa eu ver aqui, Gata Show, é pela 19ª já agora que ele tá falando? Pela 19ª
0: é, rodada. Ceará e CRB.
3: Ceará e CRB. Eu tô olhando a Série A, Gata Show, tô tão acostumado. Ainda não superei essa queda pra Série B, Gata Show.
0: Ai, meu Deus, nem me fale, aqui, nem ó, me lá. Fale.
3: Vamos lá, Ceará e CRB, na próxima rodada, vai ser no Presidente Vargas,
0: no
3: exatamente.
0: PV. No PV, viu, torcedor? A torcedor elogia aqui o Pavani, de fato, eu também gostei da movimentação do Pavani, da forma de como ele entrou. Deu um chute, Breno, na longa distância que ele deu, que se milimetricamente ele saiu ali daquela trave, no travessão. Porque se fosse, ia ser uma bomba pesada aí de Pavani.
9: Bom dia,
0: no
9: bolsão. Gata Show, bom dia, Breno. Breno, meu filho, tenha calma. Olha o coração, garoto.
0: Eita, o coração.
9: Ceará acabou de contratar meio time.
0: Vixe.
9: Vamos ver se essa

0: galera entrosa. Ontem esse lateral direito deixou uma boa impressão. Aquele volante sabe jogar.
1: Pavani, que eu falei.
0: Aquele Júlio da base entrou bem.
1: Perdeu o gol também.
0: Então, a gente não pode esperar que esse pessoal que chegou agora, o Ceará joga um futebol vistoso, não.
1: É, mas a gente não tá dizendo sobre isso. A gente tá dizendo de melhorar de um modo geral, que precisa muito, gente.
2: Porque assim, a pessoa às vezes escuta o que ela quer. O que a gente começou dizendo foi exatamente isso. O Ceará precisava melhorar. O Ceará teve que trocar todo o elenco, porque o elenco que tava não conseguiu dar liga. E não, a prova que não deu liga é que o time despencou na classificação, hoje tá na zona de rebaixamento. E que a peso de hoje, o Ceará luta por permanência. A gente vai chegar na próxima rodada a metade, exatamente metade da competição. Só que aí, meu amigo, quando você faz a primeira metade ruim, na segunda metade você não pode fazer ela só boa, você tem que fazer muito,
1: muito
2: boa.
1: Muito melhor.
2: Pra compensar pontos que você deixou escapar na primeira fase, na primeira parte da disputa. Esse que é o problema. E hoje, a peso de hoje, o Ceará não demonstra, não dá nenhuma perspectiva de que
1: reação,
2: ele pode fazer diferente.
1: É.
2: Agora, claro, com as contratações que chegaram, com as que vão chegar, porque não vai parar pelas que o Ceará anunciou, vai chegar mais gente, o time tem condição de correr atrás. Tem tempo ainda. Só que eu repito, o segundo turno do Ceará vai ter que ser, não bom, vai ter que ser muito bom para compensar um primeiro turno ruim que ele fez. A conta é essa. Você vai ter que ir pro papel, o aproveitamento vai ter que praticamente dobrar para que você consiga brigar pelo acesso. Porque a peso de hoje, com a campanha que faz, ele briga por permanência. O que não era, não tava nem um pouco nos planos do Ceará isso. Investir o que o Ceará investe para brigar embaixo, não existe não.
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4: Um abraço, Gata Show.
0: Um beijo.
4: O Breno
0: aí que tá aí. O Breno quer te dar um beijo, Reizinho.
5: Um abraço pro Reizinho.
4: Um abraço de urso pro Breno, bem grandão.
5: Exatamente. Eita. Do tamanho do bolão de quantas dezenas?
4: De
5: 20 dezenas
4: aqui da Mega Sena.
0: De 20 dezenas da Mega Sena.
4: 15, aqui é de 15.
0: É de 15, mano. Tá valendo é tudo. Eu quero. Esse abraço com 15 dezenas dá certo pra mim também, viu? Não me tira dessa, não. Valeu, Reizinho. Show. Até a próxima. Gente, bora falar do Ceará. Bora deixar um tempinho também pro Vozão. Vou pedir um intervalo agora, viu? Mailton, o nosso Mailton aqui na mesa de efeitos. O Mailton é o quê? O nosso.
6: O melhor do mundo.
0: Agora, se não é o melhor do mundo. A gente vai pro intervalo. No próximo bloco, a gente vai falar com o Ceará um pouco mais de cautela. Vozão, ajuda, Vozão. Tua torcida tá arrasada, macho. Ô, meu Nossa Senhora. Bora pro intervalo, a gente volta já falando do Ceará.

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1: Arrasamos juntos. Eu não sou a melhor do mundo, como meu amigo Mailton, mas arrasamos juntos e misturados. Ou cabo o quê? Mentiroso, é? Ei, gente, bora falar do Ceará. Eita, Gata Show. O Ceará precisa permanecer na Série B. E a Alexandre Tavares lá de Iguatu. E tem Azulão com objetivo. Rapaz, esse Iguatu, o que o Iguatu tá fazendo nesta Série D não é brincadeira.

0: Tem um Matheus lá no Iguatu, deixa eu pegar aqui a idade dele, que ele, Breno, ele tá deixando todos os jogos, ele deixa o gol dele. Matheus Lima, gente. Eu abri aqui, 23 aninhos. 23 anos. Sabe quantos gols ele tem nessa temporada pelo Iguatu?
1: É.
0: 10.
1: Rapaz, tá bem, viu, Matheus Lima?
0: Todo jogo do Iguatu, todo jogo, eu vejo, a gente chega um pouco mais, um pouquinho mais cedo, 4:30 da manhã, sim, 5 sim. horas.
1: Pouquinho.
0: Só um pouquinho mais cedo, 5 horas da manhã, pra pegar os gols do fim de semana. Quando eu pego, tem um gol do Matheus Lima. É o atacante que tá chamando a atenção do Iguatu, centroavante, é camisa 9 e que tá marcando sempre. Sem falar o Otacílio, que o Otacílio já é veterano, né?
1: Esse daí a gente já conhece.
0: O Otacílio a gente já conhece. Mas são atletas que a gente, por a gente acompanhar, mas não acompanha tanto assim a Série D, ele vem chamando a atenção. É o artilheiro, gente. É o artilheiro do Iguatu. E se não duvidar, ele tá nos destaques da Série D também, tá? Ele vem, sabe de onde? Ele vem do Piauí. Ele é natural de Uruçuí, lá do Piauí.
1: Uruçuí.
0: E tá fazendo essa campanha, assim, histórica do Iguatu.
1: O Iguatu
0: então,
1: pegou um adversário complicado, né? Nessa etapa nacional de Manaus.
0: O nacional
1: Manaus
0: de Manaus.
1: É uma equipe mais tradicional, é mais complicado. O adversário do Ferroviário é o Goiatuba. É um adversário que eu acho mais ok. Agora vamos ver como é que os dois vão conseguir. O Iguatu e o Ferroviário, eles têm força muito grande em casa, né?
0: Muito.
1: O Ferroviário no PV e o Iguatu no More, não. Mas no jogo passado, na rodada passada, melhor dizendo, na fase passada, os dois conseguiram um bom resultado fora de casa. Vamos ver se eles repetem a dose, né?
0: Exatamente. Deixa eu aproveitar e mandar um beijo pra turma que tá lá no nosso YouTube. Aí tem aqui o Ed Júnior no perfil 4976. Gata Show, manda alô pro grupo do Leão Alta Cúpula. Hoje tem rachinha de futsal na Unifor. Ó, um beijo pra vocês aí da Gata Show. Bora falar do Vozão? A gente tem as imagens aí do Ceará. Ô, Mailton, o melhor do mundo. Quem tá no YouTube, infelizmente, não pode ver. Você corre pra TV. Quem tá no rádio, pode escutar sim a gente. Imagens da ESPN, que a gente tem essa parceria. Ceará. Quando a gente fala sobre o Ceará, a gente olhando só pro resultado e pro finalzinho do jogo, naquele gol do Vina, o que é que a gente fala? Eita, tem que ajeitar essa tarde, hein? O que é que a gente fala? Ai, foi bom. Um resultado, que foi um empate, fora de casa, a gente vê que foi um resultado bacana. Mas, gente, um empate nas circunstâncias que o Ceará tá e o adversário que ele enfrentou, a gente não pode considerar como normal, não,
1: Breno. Não pode.
0: Não
1: Óbvio
0: dá.
1: Que se você olhar pro jogo, o América teve mais chances, né? O Richard, mais uma vez, fez
0: sim,
1: boas defesas.
0: Sim.
1: Você vai dizer assim, mas Breno, você tava perdendo até o final, faz um gol nos últimos minutos, conquista um ponto. Por essa perspectiva, você pode até... sei lá, se conformar. Vai dizer que foi bom resultado? O time não saiu do lugar. Continua brigando com todo mundo embaixo. Jogou contra o Lanterna, uma equipe que tem uma das piores defesas da competição. A América Mineiro só perde em pior defesa pra Ponte Preta e, curiosamente, pro CRB, o que me chama a atenção, porque o CRB é um time de meio de tabela. Mas 29 gols sofridos em 18 jogos, sabe? Mais de um gol por rodada. É uma equipe que perde pra quase todo mundo, numa crise sem fim. E aí você empata com essa equipe mesmo, mas Breno, o jogo foi no Independência. Quantos times já não bateram esse América Mineiro no Independência?
0: O Fortaleza levou uma sacolada dele,
1: aqui
0: cara.
1: Aqui no Castelão, naquele jogo que foi inacreditável.
0: Inacreditável.
1: Então assim, o resultado pra mim não foi bom não. Gente.
0: Não.
1: Bom era o Ceará vencer.
0: Sim.
1: Bom era o Ceará ter saído da zona do rebaixamento. Ter conquistado mais uma vitória. Não foi bom. O resultado foi um pelo menos. Pelo menos não perdeu.
0: É.
1: Só isso. Só isso, sabe? E o Vina, que voltou a marcar, inclusive... fez o gol do empate.
0: Eu tô aqui.
1: Sai com aquele eu tô aqui.
0: Ô, Vina.
1: Você voltou a marcar, Vina. Mas o Ceará empatou com o Lanterna da competição, que não ganha de quase ninguém. Um tio que não tira do de rebaixamento. Menos euforia, assim, né? Óbvio, ele pode comemorar o gol, obviamente.
0: Claro.
1: Gol é sempre comemorado.
0: Ele
1: e tal,
0: deve ter mostrado mais.
1: Da maneira como foi. Exatamente. Mas, assim, eu me lembrei do Neymar. Do
0: eu
1: gol
0: também.
1: Do Neymar contra a Noruega.
0: Eu lembrei agora.
1: Acaba fazendo um gol, sendo eliminado e dizendo assim, ah, é comigo? Não, pelo amor de Deus.
0: Tu tá eliminado, né? Porra.
1: Então,
0: vida.
1: Assim, eu não gostei, não. Eu sei que ontem aqui o Jota e o Bandeira quebraram o pau, né? Porque o Jota achava que o resultado do empate era bom.
0: O empate era bom e o Bandeira não.
1: Disse e eu não acho que é bom o resultado, não. Mas, pelo menos, né? Foi um pelo menos. Colocou mais um ponto. Agora não serviu pra nada. Serviu pra nada. O Ceará tem que voltar a vencer. O Daniel Paulista não conseguiu vencer com o Ceará ainda. São 3 jogos e ele não conseguiu uma vitória.
0: Já há uma certa pressão nesse trabalho, Breno?
1: Não, acho que a culpa não é dele. É porque ele tinha um elenco que não estava bem, que estava sendo desmontado.
0: Tem que esperar,
1: as peças,
0: né,
1: estão chegando e ele está tendo que tentar encaixar. Ele está procurando o time, ele acabou de chegar. Não é culpa. Não acho que seja culpa do Daniel Paulista. Mas é ruim também, até psicologicamente falando. Terceira partida, nada de vitória. Acho que o próprio cara vai criando assim, porque ele entende que ele está no

0: time de massa.
1: Sim.
0: Ele entende que ele tá numa equipe que tem pressão.
1: Verdade.
0: E isso pode, inclusive, mexer com a cabeça dele e dos jogadores. O Ceará precisa acabar com esse jejum, Denis. É um jejum que não é só incômodo, é um jejum que traz prejuízos. Porque a classificação tá gritando pro Ceará. A classificação tá chamando muita atenção. A equipe vai chegar na metade do torneio, na metade do campeonato, melhor dizendo, numa condição de brigar contra o rebaixamento. Isso é muito ruim. Eu falei que quando o Daniel Paulista chegou, na minha cabeça, um dos principais desafios dele não seria nem mudar esquema tático ou mudar, sair a jogada, formar de jogo, não. Para mim, o principal desafio dele era evitar que se instalasse em Porangabuçu, nos jogadores, um sentimento de time derrotado. É aqui, ó, é na cabeça. Porque se o elenco achar que não dá mais, que não tem mais como brigar por acesso, é só brigar para ficar e tal, se instalar esse espírito, você pode trazer 500 jogadores, não vai mudar. O Daniel Paulista precisa fazer os caras acreditarem. Precisa fazer os jogadores encararem de uma forma que, peraí, tem meia competição pela frente ainda.
1: Sim.
0: Tem tempo. Se ele não conseguir colocar isso na cabeça dos jogadores, não tem reforço que faça mudar a situação do Ceará.
1: É complicado, viu, minha gente? Não tá fácil para o Vozão de Porangabuçu. Daniel Farias, antes de sair nas suas férias tão desejadas, Dani vai tirar 30 dias de férias, viu, torcedor? A vida fala baixo. Chefe é chefe, né, gente? Mas ele deixou o recadinho dele também no destaque da partida de ontem do Vozão. Fala, Dani!
2: Alô, Farias!
1: Calcaia!
3: Olá para você ligado no Jogada Primeiro Tempo deste sábado. O Ceará empatou em 1-1 com o América Mineiro em jogo fora de casa pela 18ª rodada da Série B do Brasileirão. E o destaque positivo ficou por parte do meta Cantivina, que conseguiu marcar o único gol do Ceará na partida. O Vozão voltou a marcar depois de 4 jogos sem balançar as redes adversárias e o Vina marcou na reta final esse gol de empate do Ceará, mas que não foi suficiente para o Ceará conquistar uma vitória e deixar a zona de rebaixamento. Então, o balanço geral é negativo, porque foi mais uma partida em que o Ceará não conseguiu a vitória, dessa vez o 6º jogo consecutivo sem vencer nesta sequência das últimas rodadas da Série B do Brasileirão. Um primeiro tempo muito abaixo do time do técnico Daniel Paulista, o Ceará teve muitas dificuldades de criar boas oportunidades, quem teve mais a posse de bola foi o América Mineiro. Na segunda etapa, em uma desatenção do sistema defensivo do Ceará, o América conseguiu balançar as redes com gol marcado pelo Segovinha. Naquele lance, o Ceará tinha 5 defensores contra apenas 2 jogadores do setor de ataque do América e mesmo assim o Coelho conseguiu balançar as redes. Na reta final do confronto, já aos 43 minutos, o Vina conseguiu receber a bola depois de uma desatenção e uma falha do Alex Silva, curiosamente ex-jogador do Ceará que agora está no América Mineiro, e o Vina finalizou de fora da área e acertou um chute no cantinho do goleiro Gustavo, empatando o jogo para o Ceará, que até tentou depois em uma jogada, em uma cobrança de falta, cobrada pelo próprio Vina, mas não conseguiu a virada e saiu da Arena Independência com 1 ponto conquistado. O Ceará agora soma 19 pontos, mas segue dentro da zona de rebaixamento na 17ª colocação. O time agora retorna à capital cearense e terá o próximo compromisso na quarta-feira contra o CRB, jogo que será provavelmente no estádio Presidente Vargas aqui na capital cearense. Ceará vai buscar mais uma vez deixar a zona de rebaixamento. Já são 2 rodadas consecutivas dormindo dentro do Z4. Quero saber o que é que vocês da bancada acharam desse jogo, se o Vina é um jogador que pode ajudar no restante da temporada, se ele voltou bem desse período afastado de lesão e o que é que o Ceará precisa fazer para melhorar de desempenho nas próximas partidas. Só lembrando também, Pavani e Renzo Lopes entraram no jogo, fizeram as suas estreias. Quero saber também a opinião de vocês da atuação desses 2 novos jogadores do Ceará. Daniel Farias para o Jogada Primeiro Tempo.
1: A gente já vem falando aqui, né, sempre no começo aqui do programa, falando já em relação sobre essa situação do Ceará, esses reforços precisam de mais tempo, tem isso também. O Pavani entrou bem, eu gostei, Breno, assim, em relação ao Pavani, deu uma movimentação ali no meio campo, mas ainda precisa mais.
0: Precisa de encaixe. Sabe o que eu teria feito ontem? Eu teria começado com esses reforços de titular.
1: Eu também, era isso que eu ia comentar.
0: Sabe
1: quando
0: por
1: eu vi,
0: quê,
1: eu
0: não... Porque o jogo, a gente tem que entender que o jogo, às vezes, ele acaba influenciando também pro
1: Sim.
0: individual. Você entra numa partida que o coletivo não tá bem, que o time não tá com muita confiança, a situação já é um pouco adversa, nem sempre você vai conseguir entrar e mudar. Às vezes você, especialmente quem tá chegando, quem não tá no contexto, sabe? Chega e acaba sendo embalado com aquele momento que não é legal. Então eu teria começado.
1: Olha, aquele Luca não dá. Ele trocou com o Renzo Lopes, foi no decorrer da partida. Acho que foi no segundo tempo, se me fala.

0: comemora. O Luca não dá, Breno. Aí não tem mais o Wendel Silva, né? Fica o Renzo com essa responsabilidade.
1: O Luca, eu acho que quando é no jogo aéreo, ele até vai bem, assim, pra dentro da cabeçada. Mas pelo chão é difícil. Pelo chão é complicado. E de fato, Denise, o Renzo veio porque nem Luca, nem o Wendel Silva, nem nenhum da base conseguiu se firmar como centroavante titular. Sim. O Wendel Silva tava como titular porque era o que pelo menos se movimentava. Mas assim, não fazia o papel de goleador, o papel de ser a referência pra finalizar. Não fazia. Por isso que o Ceará foi atrás do Renzo. Então, eu acho que ontem ele podia ter começado com o Renzo. Ele podia ter começado com o Pavão. Ele podia ter começado com o Sávio. Porque quem já tava lá, a gente já sabe o que pode entregar. Os novos é que a gente vai precisar conhecer. E eu acho que quando você entra começando a partida do zero mesmo, sem você ter nenhum tipo de contexto do decorrer do jogo, talvez tivesse mais possibilidades. Até acho que isso ajuda psicologicamente para os jogadores. Mas também a primeira partida, difícil a gente avaliar. Você falou, o Pavani entrou bem, mas falta engrenar. E não dá para cobrar, o cara chegou agora, num time totalmente novo. Vamos ver se eles conseguem mudar a perspectiva do Ceará.
0: Bora ver, gente. Tem um próximo compromisso já nessa semana. Terça e quarta já tem jogo. A gente acompanha aqui, olha o andamento para finalizar este primeiro turno. Ainda, eu quero ver só uma coisa aqui, gente. Eu tava prestando atenção, Brenão. Se os jogos de hoje podem atrapalhar alguma coisa dos nossos clubes. Ponte Preta e Goiás. Não, Criciúma e Vila Nova lá em cima.
1: Na verdade, o Fortaleza pode ganhar uma posição.
0: Com Sport e Operário aqui, né?
1: Se o Operário perder o jogo.
0: Se nem jogar, o Fortaleza pode aumentar...
1: Por quê? O Operário tem os mesmos 31 pontos do Fortaleza,
0: sim,
1: certo?
0: Sim, verdade.
1: E
0: o saldo de gols, né?
1: Exatamente. Se ele perde, no saldo de gols que eles estão empatados, em 4 gols cada um, o Operário tá ganhando no gol pró, por um gol. Ele fez 22, o Fortaleza fez 21. Verdade. Mas se ele perde, ele diminui o saldo, o Fortaleza ultrapassa. Então o Fortaleza pode ganhar uma posição hoje se o Operário, que vai enfrentar o Sport na Ilha do Retiro, não é muito difícil, não é tão improvável que ele possa perder. Sport e Operário, se o Sport vencer, ele ajuda o Fortaleza, porque o Tricolor ganha mais uma posição. Agora, o Sport hoje é o oitavo colocado, o Operário é o quarto.
0: Sim.
1: Por que eu tô dizendo que não é difícil? Porque na Ilha, a gente sempre imagina que o Sport seja mais protagonista, ataque um pouco mais. Mas em termos de campanha, o Operário tem uma campanha até melhor do que o time do Sport.
0: Pra fechar esse primeiro turno, gente, olha, vai ter Ceará e CRB quarta-feira, e na terça, Vila Nova e Fortaleza. Temos um minutinho, bora ver o que a galera tá achando aqui, gente. Um beijo pra galera. Deixa eu apertar o play aqui, Mailton. Sei que eu tô me despedindo, mas eu queria escutar a galera.
2: Bom dia, boa tarde, pessoal.
0: Bom dia.
2: Acompanhando vocês aqui.
0: É de Júnior.
2: Sou de Uruburetama, Ceará.
0: Opa!
2: Torcedor forte do Leão.
0: Fala, querido.
2: Tô aqui acompanhando vocês aqui de Mato Grosso.
0: Mato Grosso. Que legal, em Mato Grosso, um beijo, viu, pra vocês. Mais um aqui pra gente ir embora, vai.
3: Duberval do Eusébio, vocês ficam criticando o Ceará, mas o Fortaleza perdeu aqui pra esse time 2-0.
0: Foi horrível pro Fortaleza.
1: Foi 3, não foi não?
0: 3-0, macho.
1: Foi 3-0.
0: E foi horrível.
1: E se você lembrar como é que foi o jogo, o Fortaleza empurrou o América contra a parede, o América foi lá 3 vezes e fez 3 gols.
0: Pegou.
1: Foi um negócio incrível.
0: Incrível. Verdade.
4: Bom dia, Gata Show.
0: Bom
4: parabéns
0: dia
4: aí pelo programa. Parabéns aí ao Breno Rebouça pela vibração do gol que ele narrou do Fortaleza. Aqui é Gils Carvalho do Passaré. Outra coisa. Ele, o Caprini, o Thiago Caprini, no segundo tempo fez uma substituição. Só aquele Paulo Baiman pegou umas 10 bolas pra ele entrar com o goleiro e tudo e não fez um gol. Aí, os menos avisados, os mal entendidos, diz que a culpa do time não jogar é o Thiago Caprini. É muita burrice dizer isso, que o Caprini ele não tem culpa de nada, ele não faz gol.
1: É misturar ele misturou o Carpini com o Roberto Cabrini.
0: E ficou Caprini.
1: Caprini.
0: Eita, minha gente, vamos embora. Amanhã tem a final da Copa do Mundo. Ei, vamos olhar para a Espanha, vamos olhar para a Argentina, e segunda-feira a gente conta essa final, o que aconteceu. Lembrando também, fazendo a projeção das nossas equipes, que é uma semana que promete, finalizando o primeiro turno da Série B. Breno, aquele cheiro no coração, viu, Brenão?
1: Valeu, Gata Show.
0: Beijo grande, bom fim de semana para todo mundo, fiquem em paz, com Deus, e segunda-feira a gente volta aqui na Verdinha, às 11 horas da manhã. Vem Silvino Neves agora!
1: Lapadona de brega, Denise, agora.
0: Lapada de brega agora, minha gente.
1: Eu adoro a abertura do Clássicos do Brega.
0: Eu acho
1: a mais bem montada de todas aqui da rádio.
0: Combina?
1: Eita, Gatete. Mais tarde tem jogo?
0: Olha, tô igual o Belmino. Garçons, lá vai nós, viu?
1: Ô, Glória.
0: Um beijo, gente.

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